0: 9:49. 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

0: 10:44.
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0: 11:40.
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0: Meia-noite e 7 minutos.
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0: Meia-noite e 22 minutos.
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0: Meia-noite e 41 minutos.
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0: Meia-noite e 58 minutos.
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0: 1:17.
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0: 1:36.
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0: 1h55.
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1: Duas horas e 14 minutos.
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0: 2 horas e 37 minutos.
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0: 2 horas e 55 minutos.
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0: 3 horas e 20 minutos.
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0: 3 horas e 40 minutos.
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0: 4 horas e 13 minutos.
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0: 4:56. 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

0: 5:51.
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0: 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Segunda-feira, 1 de junho de 2026. Bom dia. Começa agora mais uma edição do Redator Comunitário. 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O governo bloqueia quase 5 bilhões de reais em emendas para cumprir meta fiscal. A ação visa alcançar superávit de 34 bilhões de reais.
1: Quase 5 bilhões de reais em emendas parlamentares foram bloqueadas pelo governo no contingenciamento adicional publicado na noite desta sexta-feira pelo Ministério do Planejamento e Orçamento. A medida foi tomada com foco no cumprimento da meta fiscal, que neste ano é de um superávit primário de 34 bilhões de reais. O bloqueio extra é de mais de 22 bilhões de reais, de acordo com o Decreto de Programação Orçamentária e Financeira do segundo bimestre. Somado com o valor do primeiro bimestre, o total ultrapassa 23 bilhões e meio de reais. Dentro do Poder Executivo, o ministério mais afetado foi a Defesa, com corte de 4 bilhões e 300 milhões de reais. Na sequência, ficaram Cidades e Educação. Por outro lado, as pastas de Justiça e Segurança Pública, Trabalho e Emprego e Previdência não tiveram orçamento alterado. Ainda foi mantido o faseamento de empenho de 27 bilhões de reais. Com esse instrumento, o governo libera o dinheiro parceladamente para os ministérios, em vez de soltar tudo de uma vez. Isso permite que possa acompanhar o desenrolar das contas durante o ano e segurar o dinheiro, caso seja necessário. Da Rádio Nacional em Brasília, Gabriel Brum.
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2: E-mail redatorcomunitario@gmail.com. Esporte volta a vencer o Náutico, é beneficiado com o empate do São Bernardo e lidera a Série B do Brasileiro.

Vila Nova também tem 22 pontos, mais 2 gols a menos no saldo. Timbu cai para a quarta posição. Fortaleza e Goiás completam o G6. Saída precipitada da meta e expulsão de Thiago Coelho comprometem o jogo do Santa contra a Ferroviária na Arena de Pernambuco. Time de Cristian de Souza teve que lutar muito para arrancar empate. Pernambucanos da quarta divisão na corda bamba. O Rio tem sede de sal. José Henrique Barreiro no Autores e Livros. A gente fecha com Jurandir da Feira, Floresta das Cinzas. Um trechinho antes do futebol.

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2: Cerca de 72 mil pessoas acompanharam a despedida da seleção de Carlo Ancelotti ontem à noite no Maracanã. O Brasil fez 6-2 no Panamá, com brilho inicial de Vini Júnior, reação dos panamenhos e, na sequência, muitas trocas e a goleada. Ryan, cria do Vasco, roubou a cena e levantou a torcida no Maracanã. A garotada de Ancelotti trabalhando em campo e Neymar no velho marketing pessoal. Jogador foi tietado até por membros da seleção do Panamá. Vamos agora falar da nossa realidade, a pernambucana. Primeira fase da Série D se aproxima do final e os pernambucanos seguem na corda bamba. Grupo A9, Decisão 3, Sergipe 2, Serra Branca 0, Retrô 0. Retrô em quinto, Decisão em sexto, estão fora do G4. Grupo A8, hoje à noite na Arena de Pernambuco, Maguari e Souza. Maguari é o quarto, o outro pernambucano, Central, é o quinto, mesma pontuação, 10 pontos. Na última rodada, o Central recebe o Laguna, o Maguari visita o ABC. Série C. O Santa levou cerca de 20 mil pessoas à Arena de Pernambuco em dia de jogo da seleção brasileira, mas decepcionou o seu público logo no início da partida diante da Ferroviária de Araraquara. Lançamento em profundidade para o centroavante Denilson e Thiago Coelho protagoniza uma das saídas de gol mais desastradas da competição. Falta e expulsão. Cristian de Souza teve de sacar o atacante com menos pulmão, Everaldo, para colocar o reserva Gabriel Souza no gol. O time pareceu sentir muito ter ficado com um atleta a menos e levou consigo o torcedor. Com meio-campo experiente, a Ferroviária tocou a bola e chegou ao gol através de Denilson, ainda na primeira etapa. O Santa voltou diferente em atitude no segundo tempo e empatou através de Eurico. O resultado não mexeu com a colocação dos dois clubes. Ferroviária 13 pontos, décimo lugar. Santa 12 pontos, 11ª colocação. Liderança da Série C do Guarani, 18 pontos. Brusque, 17, um jogo a menos. Paysandu, 17. Ituano, 16 pontos. Caxias, Floresta, Inter de Limeira e Amazonas.

0: zonas completam o G8. Próximo jogo do Santa, dia 14 deste mês, diante do Brusque em Santa Catarina. Será às 11 da manhã de um domingo. Série B. O Sport venceu o clássico dos clássicos na Ilha do Retiro, 2-0. Foi beneficiado com um empate do São Bernardo no domingo e chega à liderança do Brasileiro da Série B. O clube do ABC Paulista caiu para a terceira posição. O vice-líder é o Vila Nova com a mesma pontuação do rubro-negro pernambucano, 22 pontos, diferença no saldo de gols. O Sport tem 8, o Vila Nova meia dúzia. O Náutico agora é o quarto colocado, 19 pontos. Fortaleza 18, Goiás 17, completam o G6. Os dois pernambucanos voltam a campo dias 9 e 10 deste mês. Pela 12ª rodada, o Náutico recebe o Fortaleza na terça, 7 da noite. No dia 10, quarta, o Sport recebe o Atlético, 9 da noite, na Ilha do Retiro. Zona de rebaixamento, Botafogo de Ribeirão Preto, Londrina, Ponte Preta e América Mineiro.
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0: Agora, destaques online de grandes jornais brasileiros, jornais pernambucanos, blogs e sites independentes. Folha de São Paulo. Fonseca faz história e chega às quartas masculinas de Roland Garros 22 anos após Guga. Aliado de Gustavo Petro deve enfrentar Bukele colombiano no segundo turno de eleição presidencial. Manifestantes marcham com balanças em protesto contra Keiko Fujimori antes de segundo turno presidencial no Peru. Petrobras anuncia redução de 35 centavos por litro no preço do diesel para as distribuidoras. Brasil faz 6-2 contra o Panamá e se despede da torcida antes de ir à Copa do Mundo com festa. Ancelotti aponta dúvida positiva após bom desempenho de reservas. Atacante Matheus Cunha supera depressão e quer se firmar como articulador do Brasil na Copa. A Feira do Livro. Mulheres vivem sob constante sensação de ameaça, diz a autora colombiana Pilar Quintana. Aprendi que o maior perigo está em casa, afirmou a escritora no evento no Pacaembu. Pernambuco. Menino de 11 anos é atacado por tubarão na costa pernambucana. Estado soma 83 casos de ataques desde 1992. Ocorrência foi em Jaboatão dos Guararapes. Texto de Marcelo Toledo. Uma criança de 11 anos foi atacada por um tubarão na tarde deste domingo na Praia de Piedade, em Jaboatão dos Guararapes, no Grande Recife. É o segundo incidente registrado envolvendo tubarões na região neste ano. O garoto foi mordido pelo tubarão às 13 horas e 40 minutos e banhistas acionaram o Corpo de Bombeiros e o SAMU para os primeiros socorros. De acordo com o Corpo de Bombeiros, o menino sofreu ferimentos nos membros superiores e inferiores e recebeu atendimento pré-hospitalar da equipe de guarda-vidas da corporação. Foram mobilizadas 3 viaturas e 8 militares no atendimento. Depois de ser atendido no Hospital da Aeronáutica em Jaboatão, a criança foi levada para o Hospital da Restauração Governador Paulo Guerra, na região central do Recife, e encaminhada para o centro cirúrgico. Segundo o hospital, o garoto deu entrada na unidade hospitalar pouco depois das 15 horas. Ainda conforme os bombeiros, a área em que ocorreu o ataque está incluída num decreto estadual de 1999 que alerta para o risco de incidente com animais e possui sinalização indicando o perigo. A orientação é que os banhistas respeitem as recomendações dos guarda-vidas e as placas de advertência. Com o incidente deste domingo, o litoral pernambucano soma 83 casos registrados de ataques de tubarão.

desde 1992. Em 29 de janeiro, um adolescente de 13 anos morreu após ser mordido por um tubarão na praia de Del Chifre, em Olinda. Além desses dois casos no Grande Recife, em janeiro, a advogada Tayane Cachoeira Dalazen foi mordida por um tubarão durante um mergulho na ilha de Fernando de Noronha. Ela sofreu ferimentos na perna sem gravidade e passa bem. E na reportagem de Marcelo Toledo para a Folha de São Paulo, vale registrarmos pelo menos três comentários. Walter Luiz Peluque diz que é muito triste, mas existe advertência dos ataques. Se meninos são impetuosos e há advertência, os pais têm de contê-los. Deles é a responsabilidade. Também é necessária a intensificação de advertência e a fiscalização. Flávia Sá diz que estive nessa praia no ano passado e fiquei impressionada com a quantidade de gente que ficava no mar nos fins de semana. Já Telmo Cavalcante Lapa Neto escreve: tudo isso foi avisado desde os anos 80, quando destruíram os estuários dos tubarões para construir o porto de Suape e os hotéis. Ainda na Folha de São Paulo, STJ anula ação por aborto ilegal após médica denunciar paciente à polícia. Cultura da produtividade a todo custo prejudica a saúde mental das mulheres. Livros. Autoras negras mudam o papel de domésticas na literatura nacional. Obra Quirinas identifica apenas 37 personagens domésticas significativas em 150 anos de ficção. Jornal O Estado de São Paulo. Após jogo no Maracanã, Mauro Betting: os ajustes que Carlo Ancelotti ainda precisa fazer na seleção brasileira. Política: como em poucos meses João Campos perdeu o favoritismo em Pernambuco. Economia: empresários esperam que Estados Unidos apliquem novas tarifas contra o Brasil nesta semana. Morre Angelita Gama, que revolucionou o tratamento do câncer de intestino. Angelita é velada na Faculdade de Medicina da USP. Lourival Santana: nova designação de PCC e CV beneficia o crime organizado, Trump e os Bolsonaro. O Globo, Rio de Janeiro: político de ultradireita enfrentará a esquerdista em segundo turno de eleições na Colômbia. Campanha presidencial foi marcada por carros-bomba, ataques com drones e assassinato de candidato. Pejotização do crime: infiltração de facções no setor formal tira 39 bilhões de reais da indústria por ano e eleva risco de sanção dos Estados Unidos. Caso Henry: durante julgamento, o pai de Jairinho critica ex-namoradas do filho que relataram agressões dele. Seleção se despede rumo à Copa com goleada sobre o Panamá. Petrobras vai reduzir preço do diesel em 35 centavos nesta segunda-feira. Santa Catarina: idosa que vivia com mais de 100 gatos vai passar por avaliação psicológica e acompanhamento. Gritando em russo, homem força a entrada na cabine de avião da United, causa luta a bordo e voo faz pouso de emergência nos Estados Unidos. Merval Pereira: ação dos bolsonaros nos Estados Unidos prejudica a soberania brasileira. Imposto de renda: dados do IR revelam quantos brasileiros têm a mesma profissão que você e qual o ganho deles. O jornal compilou os dados da Receita e apresenta em ferramenta interativa um panorama de 130 atividades profissionais pelo Brasil. Bem-estar: o que a psicologia diz sobre as pessoas que sempre escutam as mesmas músicas? No JC: menino de 11 anos é mordido por tubarão em Piedade e internado em estado grave. Vítima sofreu lesões nos braços e pernas. Após primeiros socorros, a criança deu entrada no Hospital da Restauração. CEMIT identifica tubarão cabeça chata morto no Paiva e alerta contra consumo. São

0: João do Recife terá shows de Santana, Elba Ramalho, Siba e Mestre Ambrósio. A Prefeitura do Recife anunciou sexta, dia 29, a programação de São João dos palcos principais, Sítio Trindade, Rio Branco e Pátio de São Pedro. Diário de Pernambuco. Piedade. Ele só pedia para eu não deixar ele morrer, diz tio do menino que foi atacado por tubarão em Piedade. O vigilante Aldemir José tirou o sobrinho do mar após ataque de tubarão na praia de Piedade. O garoto segue internado no Hospital da Restauração e teve a perna amputada. Endividamento. Recife tem mutirão de desenrola para renegociação de dívidas a partir desta segunda-feira. Folha de Pernambuco. Exames descartam ebola em um dos casos suspeitos no Brasil. Tubarão. Criança é mordida por tubarão na praia de Piedade, em Jaboatão dos Guararapes. Agora blogs e sites independentes, começando pelo DCM. Érica Hilton denuncia PEC de Flávio Bolsonaro que cria escala 7x0. O texto protocolado no Senado já tem 40 assinaturas, enfraquece proteção da CLT e foi encaminhado à Comissão de Constituição e Justiça. Operador de Vorcaro diz que revelará a PF dono do Rio Previdência. Gleisi Hoffmann anuncia candidatura ao Senado e diz que a esquerda derrotará juiz ladrão. E no Brasil 247, Moisés Mendes, o Brasil será o novo Vietnã dos gangsters da Casa Branca. A ameaça de invasão americana nos oferece a chance de pensar que iremos vencê-los, escreve Moisés Mendes. José Dirceu vê Lula na ofensiva e diz que Brasil não entregará seu destino à família Bolsonaro. E em entrevista, Paulo Teixeira diz: Eduardo Bolsonaro está vivendo com o dinheiro do Vorcaro. Ex-ministro afirma que recursos ligados ao Banco Master financiaram a permanência e a atuação política de Eduardo Bolsonaro nos Estados Unidos. Liana Cirne Lins: PF tem sido muito vagarosa em relação a Flávio Bolsonaro.
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0: O rio tem sede de sal. José Henrique Barreiro. 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
3: Olá pessoal, começa agora mais um Autores e Livros Dose Extra, sou Anderson Mendanha e vamos juntos. Entre a poesia, reflexão filosófica e a delicadeza da linguagem, a obra de José Henrique Barreiro convida o leitor a desacelerar e a mergulhar em profundas perguntas sobre o tempo, a existência e os caminhos da alma humana. Jornalista, editor e escritor, Barreiro construiu uma trajetória marcada pela sensibilidade e também pelo diálogo constante entre palavra e transcendência. O seu mais recente trabalho é O Rio Tem Sede de Sal, uma experiência artística que mistura poesia, filosofia e narrativa em formato intimista. Inspirada na ideia de que os rios sabem, desde a nascente, que caminham em direção ao mar, a obra propõe uma reflexão sobre a jornada humana, os encontros da vida e aquilo que buscamos ao longo da travessia. E o José Henrique Barreiro é o nosso convidado de hoje aqui no Autores e Livros. Seja bem-vindo, José Henrique.
4: Obrigado, Anderson. Obrigado.
3: José Henrique, essa obra é um livro, é um monólogo, é um espetáculo, é O Rio Tem Sede de Sal. E aí eu começo o nosso bate-papo aqui, nossa conversa, perguntando o seguinte: e nós? Temos sede de quê? Como é que nasceu essa metáfora? Em que momento esse se transformou em livro? Em que momento se transformou em espetáculo?
4: Na verdade, o percurso foi contrário, não é? O Rio Tem Sede de Sal é um verso de um poema que está em um dos meus livros, se não me engano, no livro chamado A Lã das Velhas Ovelhas Já Não Serve para a Neve de Amanhã. Então, teve um amigo

0: amigo que me disse, rapaz, eu adoro esse verso seu e não consigo tirá-lo da cabeça. Isso foi ficando comigo e eu sempre tive vontade de escrever para teatro, né, para recuperar a oralidade da poesia, né? Como você sabe, a poesia lá atrás, ela era oral, basicamente, né? Não havia a escrita, enfim. E essa oralidade, que até hoje está se recuperando bastante, né? Com novos movimentos, enfim. Uhum. Eu procurei trazer para essa peça, né? E aí, a metáfora do rio, que é um percurso, é uma jornada, né, até o seu grande encontro final com o oceano, eu procurei desenvolver também um percurso humano nessa peça, né? E aí busquei, digamos assim, a companhia de poetas que de alguma forma estão na minha, no meu histórico, né, de leituras e de identificação, e com eles eu fui construindo esse caminho. E esse caminho humano também chega em um lugar, né? Chega em um oceano, assim como o rio chega no oceano, esse caminho humano da peça também chega ao oceano. Então, a ideia central é essa mesmo, né? É tomar o rio como metáfora da jornada humana, né? E aí a gente pega, ao longo da peça, vários aspectos, né? Do rio. Primeiro, o rio, ele sempre soube para onde vai, né? Desde a nascente, ele não tem dúvida, né, do seu caminho. E nós, humanos, não costumamos nascer com essa certeza, né? Pelo contrário, às vezes é muito difícil de encontrá-la, né? E essa é uma das... É um dos desafios da vida, né? O rio também, ele não se distrai, né? Ele está sempre a caminho, sempre avançando. Vai fertilizando as terras por onde passa, mas não se distrai. E hoje, principalmente, nós temos no mundo um diversionismo muito grande, né? Nossa atenção está muito multifacetada e com isso a gente perde, eu acredito, o foco. Que talvez seja o principal foco de nossa existência, que é buscar o sentido e o propósito de existirmos, né? E acabamos sendo dominados, né, por um mundo em que os protagonistas são a economia, a política, a tecnologia, né? E esse sentido que eu considero fundamental da vida humana, ele fica... quase como um figurante nessa grande peça que é a nossa vida. Então é isso aí.
1: E aí você falou a grande peça que é a nossa vida. Esse livro, ele mistura poesia, filosofia, narrativa, elementos de stand-up. Como é que foi trabalhar todos esses elementos nessa obra e como é que foi também levá-la para o palco?
0: Você fala assim... eu fui ator, né, há muitos anos atrás, então isso foi uma coincidência, né, que conseguiu agregar tanto a vontade de escrever para o teatro como também a possibilidade de interpretar, né, o meu próprio texto. E aí esse formato do stand-up, comedies, né, que vem lá da Califórnia, lá nos anos 90, uhum, enfim, que se popularizou muito nos Estados Unidos e no Ocidente em geral, eu achei que era o ideal. Mas a minha veia não é cômica, a minha veia é realmente poética e, digamos assim, ligada às grandes questões que eu considero, as grandes questões humanas, né? Então, esse foi um primeiro ponto, né? Depois eu comecei a fazer pequenas apresentações. Hoje eu vivo aqui na região de Araras, que é um distrito de Petrópolis, no Rio de Janeiro, para as pessoas locais. Então começou a ser bem recebido. Eu fui afinando também o texto com algumas observações, contribuições de pessoas. E isso foi crescendo, né? Uhum. E não foi difícil para mim, porque eu já vivo

0: nesse território, digamos assim, da poesia e da filosofia e, digamos assim, de uma espiritualidade, né? Essa palavra um pouco desgastada, mas então não foi difícil para mim recorrer também a poetas com os quais eu convivi e convivo de alguma forma, né? Claro, Dante Alighieri, Cecília Meirelles, Robert Frost, Drummond de Andrade, né? Antônio Machado, enfim. E aí a gente vai escrevendo, né? E juntando as partes, cada poeta vai aportando a sua percepção de mundo. E aí é o trabalho da escrita, né? De ir construindo isso, de ir costurando isso. É como um tecido, né?
1: Uhum.
0: Um tecido que vai se formando até a sua consecução final.
1: Interessante você citar esses poetas, porque eles fazem parte, né, do espetáculo, da obra. Uhum. Eles aparecem de uma forma ou de outra ao longo da apresentação. Uhum. E você falou, uhum, também dessa interatividade com o público, onde observações acabam interferindo ou aperfeiçoando o texto final. Fala um pouquinho desse seu processo de escrita, como é a sua composição do seu trabalho, como nascem suas inspirações.
0: Eu sempre, aí voltando um pouco ao poema, né? Eu digamos assim, eu não trabalho por projeto, digamos assim, uhum, né? Eu não sei trabalhar um poema por projeto, ou seja, eu vou sentar e fazer um poema sobre isso. Isso eu não faço, entendeu? Eu posso sentar e... Eu fui jornalista, fui editor, e você sabe muito bem também, a gente tem que sentar e escrever um texto sobre um determinado assunto, né? A gente senta, pesquisa e escreve. Isso não é uma questão. Agora, o poema não. O poema, eu costumo dizer que outros textos eu vou até eles. O poema vem até mim, tá? E vem até mim, assim, de alguma forma inspiradora, né? Eu leio uma frase, é uma imagem, um soma. Eu falo do sopro, né? Eu recebo um sopro, tá? É um poema nesse livro aqui, A Dor que Devera Sente, que foi esse último livro, e que de repente uma manhã eu acordei com uma frase na cabeça que dizia: andam descalços os amores longos. E essa frase, então, eu digo, bom, quando eu recebo, eu verifico se ela tem potencialidade poética, digamos assim. E eu vi que essa frase tinha, né? Eu não, quando ela chega, eu não sei bem o que ela significa, né? E aliás, ninguém sabe muito bem qual é o significado real e verdadeiro de um poema, né? Pode ser muita coisa, depender da interpretação de quem o lê. E aí eu sentei, aí começa o trabalho, né? A partir de uma inspiração, porque eu acredito realmente em inspiração, né? Uhum. Contradizendo aí o grande João Cabral de Melo Neto, né? E aí eu desenvolvo, aí começa a arquitetura, o trabalho propriamente de construção. Mas eu só parto de algo que me surpreenda, que me comova, né? E acho que Shakespeare, por exemplo, dizia que ele só escrevia por uma compulsão. Ele precisava ter uma compulsão para a escrita, né? Então existem muitas formas de se referir ao que eu chamo realmente de inspiração ou de sopro para isso, né? Mas eu não sei se eu me perdi muito na resposta. Eu não sei por onde eu vou falando, e aí você vai me conduzindo aí, porque se deixar eu vou embora.
1: É o rio da vida, né? A inspiração, as palavras, elas vão surgindo e a gente vai deixando soltas. E eu queria destacar, exatamente, agora, José Henrique, que ano que vem, 2027, vai completar 30 anos, né, da publicação do seu primeiro livro, O Mapa do Acaso, né? Seu primeiro livro de poemas. Mas se 97 é a data da primeira publicação, significa que você já escreve poemas há muito tempo, né? Muito mais de 30 anos. Fala um pouquinho dessa sua poesia, dos livros que você já publicou ao longo da sua carreira.
0: Pois

0: Assim, a escrita sempre foi a minha vocação, indubitavelmente. Aos 16 anos de idade, eu já estava na redação de um jornal de circulação geral, né? E lá em Salvador, onde nasci, e que se chamava exatamente Jornal da Bahia. E era o principal jornal do estado da Bahia. Então, eu sempre tive, eu sabia que meu negócio era escrever, né? E a poesia sempre foi muito forte, né? Eu precisei trabalhar em várias frentes da escrita, né? Do jornalismo, né? Textos para TV. Depois passei 20 e tantos anos como editor, mas sempre trabalhando a escrita de outros, aprimorando, publicando, enfim. Mas a poesia sempre esteve comigo e eu tomava notas, escrevia, enfim. Mas não tinha o tempo, né? Porque a energia, na verdade, a energia é sempre uma só, ela está dirigida. E a poesia estava comigo, mas eu não tinha tempo para ela, essa que é a verdade. Aliás, é uma coisa que eu me arrependo de não ter dedicado mais tempo a ela. Mas, enfim, são coisas da vida. E aí, em 97, como você bem lembrou, né? Eu consegui. Algum tempo, entre umas férias e outras férias, escrever O Mapa do Acaso, né? É um primeiro livro, é evidente, o primeiro livro ele sempre tem as suas dificuldades e a sua algo até da inocência, né? Eu diria algo até da inocência poética, mas eu gosto dele, eu gosto de todos os meus livros, né? E depois eu continuei trabalhando, enfim, até que chegou 2018, eu tomei uma decisão corajosa, né, de abandonar tudo e me dedicar só à literatura, porque era algo que eu não podia deixar de fazer, né? Eu estaria, se morresse, estaria com essa grande dívida para comigo mesmo, né? Então, realmente abandonei e desde então eu pude escrever mais 3 livros, né? A Lã das Velhas Ovelhas já não serve para a neve de amanhã, que é um livro que tem uma, como se diz hoje, uma pegada, né, um pouco mais de crítica social, sempre misturando com essa metafísica, digamos assim, que é talvez o ponto central da minha escrita. Depois o Borda Infinita, que aí já é um livro realmente onde esse aspecto metafísico está muito, muito presente, de fato. E à medida que a gente escreve, a gente vai aprendendo, né? Vai aprendendo cada vez mais. A escrita é um processo de aprendizado, né? Borges falava, o Jorge Luiz Borges falava muito de treinar a mão, né? Perguntavam a ele, e aquele escritor disse, ah, ele treinou a mão muito bem durante muito tempo. E esse treinar a mão, de fato, eu sinto a cada livro que publico. E esse último, então, que você se referiu, A Dor Pivescente, eu acho que ele tem um. Ele já é um avanço, né? Eu considero que cada livro meu, eu avanço na escrita, na arquitetura poética, na linguagem, nas imagens, principalmente, né? Nesse livro eu consegui fazer uma coisa que eu buscava há muito tempo, que era escrever um poema só com imagens, puramente imagens, né? E por sinal é aquele que eu te falei, Andam Descalços os Amores Longos. Isso é uma coisa que uma vez conversando com Ali Salomão, ele me disse que era o sonho dele também fazer um poema puramente imagem, que não tivesse nada além de imagens, né? Aquilo ficou na cabeça, ficou na minha cabeça sempre, de alguma forma, e enfim, acabei fazendo e acho que quando a gente consegue isso, é um grande tento poético, eu diria para você, né?
1: Muito bom. José Henrique, e voltando agora a esse seu último trabalho, O Rio Tem Sede de Sal, a gente vive num tempo, em época de velocidade, excesso de informação, de futilidade também, muita informação fútil. E essa obra, esse espetáculo, ele aposta justamente na escuta, no silêncio, na palavra. Como é que você tem visto a reação do público, tanto os leitores, como as pessoas?

0: pessoas que participam do espetáculo, o espetáculo que já foi apresentado em Lisboa, Salvador e agora em Petrópolis?
1: Olha, Anderson, está acima das minhas melhores expectativas, eu diria para você, entendeu? Cada vez que eu apresento esse trabalho, a reação é extraordinária. Os adjetivos são muito fortes no retorno para mim, né? Ao final do espetáculo, uhum, ou posteriormente, né? Porque de fato é isso, no fundo as pessoas necessitam ouvir, né? Aquilo que está sendo dito ali. E aquilo, e há um silêncio. Eu fico ali durante uma hora e dez, falando, entendeu? E as pessoas ficam em silêncio o tempo inteiro, e eu dou pausas longas, e a plateia fica em silêncio, sim, sim. Então, é uma coisa, assim, muito, muito tocante, né? As reações são muito boas. E eu acho que é exatamente por isso, porque as pessoas precisam desacelerar, né? Teve um jovem lá em Lisboa, jovem eu digo, ele devia ter uns 28, 30 anos, assim, que ao final ele me procurou e disse: olha, queria te agradecer porque há muito tempo eu não fico uma hora sem dispersar minha atenção para alguma coisa, entendeu? E então foi esse tipo de retorno, assim, que essa pergunta que você me fez responde, né? E também a questão do sentido da vida, né? Porque toda essa dispersão, né? Toda essa movimentação, toda essa aceleração, ela nos afasta, né? Dos grandes temas, das coisas que são realmente importantes, né? Uhum. E principalmente, e o que é mais importante de tudo, e que eu digo isso na peça, são as nossas relações amorosas, né? Não apenas a relação conjugal, né? Mas a nossa condição amorosa, eu dizia, né? Eu digo, né? O nosso olhar, o nosso ser amoroso.
0: Uhum.
1: Tem um verso do João Margarit, né? Que é um poeta catalão, e que eu falo esse verso na peça, e que ele diz: não jogues fora as cartas de amor, elas serão a tua última literatura. E quando chega o momento decisivo, né, da despedida da vida, o que realmente importa é, sem querer ser banal e sem querer utilizar um lugar comum, mas em profundidade, o que importa é o amor, né? O amor que a gente dedicou e o amor que a gente recebeu. O resto, como eu digo, economia, política e tecnologia, tudo isso é importante, é necessário para a vida humana, mas tudo isso é secundário.
0: Muito bom. José Henrique, para a gente finalizar, onde é que o nosso ouvinte, onde é que o leitor pode encontrar os seus livros, a sua obra? A gente também pode acompanhar trechos desse espetáculo no YouTube ou em algum outro lugar?
1: Olha, os meus livros, eles estão no site da Versal Editores, né? Na livraria do site Versal Editores, que é versaleditores.com.br. Lá estão os livros. Ainda não. Eu tenho uma gravação do espetáculo que fiz em Salvador, mas ainda não fizemos cortes, uhum, para o YouTube. Mas vamos fazer isso em breve, né? O texto da peça eu não publico, sabe? Porque eu acho que é um texto para ser oralizado, como eu digo. Se às vezes as pessoas me pedem, né? Mas me manda o texto. Eu digo, não mando o texto. Porque a pessoa, se manda o texto, ela vai começar a racionalizar o texto, entendeu? E não é o caso.
0: Faz sentido.
1: A peça é uma experiência, uma vivência, é uma atmosfera poética que é criada, e ela só faz sentido se for dessa forma, né? Então, os livros estão lá, e no site da Versal Editores, E agora eu vou fazer uma apresentação na livraria Funambuli, em Petrópolis.

0: no dia 5 de junho. É uma livraria muito charmosa. E depois estamos trabalhando para fazer em São Paulo, mas ainda não tá confirmado.
1: Muito bem, então. José Henrique Barreiro, obrigado pela sua participação aqui no Autores e Livros. Parabéns pela sua trajetória, parabéns por esse trabalho. O Rio tem sede de sal e até uma próxima oportunidade.
0: Anderson, foi muito bom falar com você. Eu agradeço a oportunidade. Um grande abraço para você.
1: Nós conversamos então com o poeta, escritor e performer José Henrique Barreiro sobre a obra O Rio Tem Sede de Sal, uma experiência que une literatura, poesia e filosofia para refletir sobre a travessia humana e os encontros que dão sentido à vida. E se você quiser conhecer mais sobre o trabalho e a obra do José Henrique, acesse o Instagram. Acesse o perfil dele aí. Anota, josé.henrique.barreiro. Henrique é sem H. E o Autores e Livros vai ficando por aqui. Sou Anderson Mendanha, agradeço a sua companhia. A gente volta semana que vem com mais literatura. O programa de hoje contou com trabalhos técnicos de Pedro Henrique Vasconcelos. Um grande abraço para você e até a próxima. Boa leitura.
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3: Vamos impulsionar algumas falas ocorridas durante o 12º Congresso do Sindicato dos Trabalhadores na Educação de Pernambuco, Sintep, de 26 a 29 de maio, no Hotel Canários, em Gravatá. Professora doutora Denise Botelho, da Universidade Federal Rural de Pernambuco, sobre a educação e a luta das mulheres.
4: Bom, primeiro eu fico feliz com o Sintep de ter uma consciência da necessidade de trabalhar com essas categorias que estão em situação de desprestígio na sociedade, de uma forma geral. Então, quando o Sintep traz essas temáticas, né, como eu trabalhei da outra vez raça, como eu estou trabalhando gênero agora, mas de forma interseccional, faz com que a gente tenha consciência que quando a gente está lá na ponta, na sala de aula, nós precisamos olhar para as estudantes, para os estudantes, né, não como números para preencher estatísticas, né, para ganhar premiações, mas com a humanidade que esses estudantes têm. Uma humanidade de raça, de gênero, de sexualidades. Porque a educação, ela é importante da perspectiva do conteúdo, mas principalmente da humanidade das pessoas. Se a gente entender que ali eu posso estar contribuindo para a perspectiva geral da humanidade, quando eu acolho um estudante, quando eu ofereço amor, quando eu dou bom conteúdo para ele, né, eu posso estar impactando na vida de muitas pessoas. Isso, para mim, é gratificante. Vim falar para uma plateia de 1.000 pessoas, né? Se 10% das pessoas forem tocadas pelas nossas falas, eles vão mudar a prática deles lá na ponta. Porque o que me interessa é isso, né? Não é falar para 1.000 pessoas, mas é para falar para aquelas pessoas que vão se sensibilizar e vão mudar sua prática pedagógica para uma prática mais inclusiva. Falta isso, falta afeto, falta compromisso social para que a gente realmente tenha uma educação que seja para todos, todas e todos.
3: Para outras informações sobre o Congresso do Sintep, acesse as redes sociais do sindicato ou o site sintep.org.br. 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Paulo Freire. Nascimento 19 de setembro de 1921 no Recife. Falecimento 2 de maio de 1997 em São Paulo. Patrono da educação brasileira.
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Isso aí é Eduardo Moreno em música imortalizada por Raimundo Sodré em festival. É pra gente informar que segurança, apoio à saúde e conforto no arraial do Sindicep. A sede do sindicato contará com uma infraestrutura para que todas e todos aproveitem a festa da melhor forma. Além de comidas, bebidas, ritmos e decoração junina, o arraial do Sindicep contará com toda uma infraestrutura

0: junho, das 7 às 11 da noite, na sede do sindicato.
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2: Criada por lei e vinculada ao Ministério da Educação, a primeira Universidade Federal Indígena do Brasil terá sede em Brasília, mas prevê outros campi em diferentes regiões para atender às especificidades dos povos indígenas. Além da oferta de ensino superior e desenvolvimento de pesquisa e extensão, a instituição busca produzir conhecimento científico e técnico a respeito do fortalecimento cultural, gestão territorial e ambiental e garantia dos direitos indígenas, em diálogo com conhecimento acadêmico e saberes tradicionais. Outro objetivo é valorizar, preservar e difundir as culturas, histórias e línguas dos povos indígenas brasileiros e latino-americanos, além de promover a sustentabilidade socioambiental dos territórios. Quando a proposta esteve em votação no plenário, o relator, senador Eduardo Braga, do MDB do Amazonas, reforçou que a universidade contribui para o protagonismo das comunidades.
3: A criação da UNID constituirá mais um importante passo no papel de protagonismo que os povos indígenas têm exercido na formulação de políticas públicas voltada para suas realidades.
2: O senador Chico Rodrigues, do PSB de Roraima, destacou a relevância da iniciativa.
4: Trata-se de uma política pública estruturante que reconhece a necessidade de um espaço acadêmico voltado à realidade dos povos indígenas, respeitando suas línguas, seus costumes, suas tradições e seus modos de vida.
2: A universidade poderá estabelecer processos seletivos próprios, que deverão ter percentual mínimo de seleção de candidatos indígenas. A regra também será aplicada nos concursos de professores e técnicos administrativos. Os cargos de reitor e vice-reitor deverão ser ocupados obrigatoriamente por docentes indígenas. Caberá ao ministro da Educação nomear, de forma temporária, o primeiro reitor e vice-reitor, até que a UNIND tenha estatuto para a organização própria. De início, a Universidade Federal Indígena atenderá 2.800 estudantes em 10 cursos de graduação. Sob supervisão de Samara Sadek, da Rádio Senado, Lana Dias.

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1: 6:59.
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1: Na audição de hoje apresentaremos uma playlist com uma seleção extraordinária de músicas xamânicas, que são músicas por excelência, músicas orgânicas. São xamãs de toda a América Central do Sul, os nossos xamãs aqui do Brasil, da América Latina e até da América do Norte. Mas aqui e ali aparecerão xamãs do mundo inteiro. Portanto, vamos dar espaço na audição de hoje para a música xamã.

0: Estamos apresentando na audição de hoje uma playlist com uma seleção musical especial com músicas xamânicas.
1: Bom dia. 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Bom dia. Bom dia mesmo.
2: Sete horas e 24 minutos.

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0: 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Bom dia. 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
1: Na audição de hoje apresentaremos uma playlist com uma seleção extraordinária de músicas xamânicas, que são músicas por excelência, músicas orgânicas. São xamãs de toda a América Central do Sul, os nossos xamãs aqui do Brasil, da América Latina e até da América do Norte. Mas aqui e ali aparecerão xamãs do mundo inteiro. Portanto, vamos dar espaço na audição de hoje para a música xamânica.

0: 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Um grande abraço a todos e um bom dia. Bom dia mesmo.
1: Sete horas e 56 minutos.
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1: Se querem mesmo ouvir o que aconteceu, a primeira coisa que vão querer saber é onde eu nasci, como passei a porcaria da minha infância, o que meus pais faziam antes que eu nascesse e toda essa lenga-lenga tipo David Copperfield. Mas para dizer a verdade, não estou com vontade de falar sobre isso. Em primeiro lugar, esse negócio me chateia. E além disso, meus pais teriam um troço se eu contasse qualquer coisa íntima sobre eles. São um bocado sensíveis a esse tipo de coisa, principalmente meu pai. Não é que eles sejam ruins, não é isso que eu estou dizendo, mas são sensíveis para burro. E afinal de contas, não vou contar toda a droga da minha autobiografia nem nada. Só vou contar esse negócio de doido que me aconteceu no último Natal, pouco antes de sofrer um esgotamento e de me mandarem para aqui, onde estou me recuperando. Assim começa O Apanhador no Campo de Centeio, de J.D. Salinger. Livro escrito entre 45 e 46 e publicado em 51.
2: O início de uma boa viagem começa nos primeiros parágrafos.

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3: Em Paris, céu parcialmente nublado, os termômetros marcam 19 graus. Estes são os destaques desta segunda-feira, 1º de junho. Com candidato de extrema-direita na frente, eleições na Colômbia vão para segundo turno. Irã reitera que programa nuclear não está em agenda de negociações com Washington e volta a acusar Estados Unidos de violarem cessar-fogo. Após vitória sobre Casper Ruud, João Fonseca avança para quartas de final de Roland Garros. Estas e outras notícias a seguir. O resultado do primeiro turno na Colômbia contrariou todas as pesquisas. Segundo uma apuração rápida com 100% das sessões eleitorais, divulgada no domingo, o candidato de extrema-direita Abelardo de la Espriella teve cerca de 43% dos votos e ficou à frente do senador de esquerda Ivan Cepeda, herdeiro político do presidente Gustavo Petro. Detalhes com o correspondente da RFI para a América Latina, Márcio Rezende.
6: Esse banho d'água fria na esquerda governista revela que boa parte dos colombianos anteciparam para o primeiro turno a disputa prevista para o segundo turno. E isso é consequência de uma polarização inédita. Nunca na história da Colômbia a disputa foi entre esquerda e extrema-direita. Durante décadas, o país foi governado às vezes pela centro-direita ou pela centro-esquerda, mas quase sempre pela direita. Assim, diante das recentes vitórias da extrema-direita, a Colômbia se soma a essa possibilidade que, na região, já teve exemplos no Brasil, na Argentina, no Chile, no Equador e em El Salvador. Com 57,9% de participação popular, esta foi a maior votação num primeiro turno.
3: Você ouviu o correspondente da RFI para a América Latina, Márcio Rezende. O Irã reiterou nesta segunda-feira que seu programa nuclear não está atualmente na agenda das discussões em andamento com os Estados Unidos para pôr fim à guerra no Oriente Médio. O presidente americano Donald Trump afirmou em sua rede social Truth que o Irã se comprometeu a não desenvolver armas nucleares e insistiu que Teherã realmente quer fazer um acordo com os Estados Unidos. O Ministério das Relações Exteriores iraniano acusou nesta segunda-feira os Estados Unidos de violarem mais uma vez o cessar-fogo entre os dois países. Os militares americanos anunciaram que realizaram mais uma onda de ataques aéreos defensivos no sul do Irã no sábado e no domingo, o terceiro desse tipo em pouco mais de uma semana. Os bombardeios tiveram como alvo sistemas de radar e controle de drones na cidade de Goruk e na ilha de Keshmi, no estreito de Hormuz, segundo o Comando Central americano na noite de domingo. Em retaliação, a guarda revolucionária iraniana afirmou ter atacado uma base utilizada pelos Estados Unidos. As autoridades iranianas também anunciaram nesta segunda-feira o enforcamento de dois homens apontados como responsáveis pelo ataque e saque e incêndio de uma mesquita durante os protestos antigovernamentais de dezembro e janeiro. Israel ordenou nesta segunda-feira que seu exército atacasse os subúrbios do sul de Beirute, um reduto do Hezbollah pró-iraniano. O primeiro-ministro

0: ministro israelense Benjamin Netanyahu anunciou que no domingo sua intenção de intensificar a ofensiva contra o movimento islâmico no Líbano. No mesmo dia, o exército de Israel anunciou ter capturado a fortaleza de Befor, que estava no controle do Hezbollah, marcando uma nova etapa da ofensiva terrestre no país vizinho. O local é considerado estratégico para a defesa dos assentamentos da Galileia no norte de Israel e abre caminho para o avanço em direção à região de Nabatie. A pedido da França, o Conselho de Segurança da ONU se reunirá em sessão de emergência nesta segunda-feira para discutir a escalada em curso no sul do Líbano. O presidente francês Emmanuel Macron anunciou nesta segunda-feira que a Marinha da França abordou mais um petroleiro russo da frota fantasma do país no domingo, durante uma operação realizada em alto mar no Atlântico, com apoio de diversos parceiros, incluindo o Reino Unido. De acordo com a Polícia Marítima do Atlântico, a interceptação ocorreu a mais de 740 quilômetros, no ponto mais a oeste do território francês, em um petroleiro vindo de Murmansk, na Rússia. A embaixada russa em Paris afirmou na segunda-feira que solicitou às autoridades francesas informações sobre possíveis cidadãos russos a bordo do petroleiro apreendido, informou a agência de notícias estatal russa TASS. Mais de 890 pessoas foram presas na França no sábado e no domingo nos tumultos durante as comemorações da vitória do PSG na Liga dos Campeões, de acordo com o ministro do interior francês, Laurent Nunez, nesta segunda-feira. Este número é 45% superior ao das comemorações do ano passado, após a primeira vitória do clube parisiense na Champions, quando 592 pessoas foram presas. Além disso, 178 policiais e agentes das forças de ordem ficaram feridas. O carioca João Fonseca venceu o norueguês Casper Ruud no domingo, nas oitavas de final do torneio de simples masculino de Roland Garros. Em quase 3 horas de partida, em sessão noturna com casa cheia, Fonseca confirmou a vitória por 3-1, 7-5, 7-6, com 10-8 no tiebreak, perdeu o terceiro por 5-7 e fechou em 6-2. Em entrevista aos jornalistas após a vitória, João Fonseca celebrou o bom desempenho.
1: Jogo muito bom, muito consistente. Tava difícil porque ele é um bom sacador, enfim, um ótimo jogador, poucos pontos fracos. Foi meio que uma batalha ali de quem era mais agressivo e fico feliz de ter levado a melhor nos pontos importantes da partida. Sabia exatamente o que fazer, só era muito difícil de executar. Mas feliz com a forma que eu demonstrei dentro de quadra, sendo agressivo, sendo confiante. E com certeza essa vitória me traz confiança para o resto do torneio.
0: O próximo adversário de João Fonseca é o tcheco Jakub Mensik, pelas quartas de final. Ao avançar para as quartas do torneio, João Fonseca se torna o primeiro brasileiro a alcançar esse feito desde Gustavo Kuerten há 22 anos. Ele já havia marcado seu nome nesta edição do Roland Garros ao mandar mais cedo para casa o maior campeão de Grand Slams da história, o sérvio Novak Djokovic, na sexta-feira, pela terceira rodada do campeonato. Para mais informações sobre Roland Garros e outras notícias, visite o site da RFI Brasil.
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0: 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A seguir em nossa programação, a imprensa francesa destaca o desempenho de Marquinhos na vitória do PSG na Liga dos Campeões. Logo após, você confere uma entrevista com Nilza Valéria Zacarias, conselheira da presidência, que acompanha a primeira-dama Janja. E para terminar a crônica, o Mundo Agora, de Tiago de Aragão. Mas antes falamos do resultado do primeiro turno das eleições presidenciais na Colômbia em linha direta.
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3: Contra todas as pesquisas que previam uma vitória da esquerda neste primeiro turno, a extrema-direita consegue a maior quantidade de votos da história da Colômbia. Mais de 10

0: 3.300.000 votos. O candidato opositor, Abelardo de la Espreia, obteve 43,7% dos votos, superando assim o candidato governista Ivan Cepeda, que ficou com 40,9% da preferência do eleitor. O primeiro turno, realizado neste domingo, também foi o que mais participação de eleitores teve desde a Constituição de 1991, que instalou eleições em dois turnos. E o segundo turno vai acontecer dentro de 3 semanas. Será quando os colombianos terão de escolher entre os dois modelos diametralmente opostos. Sobre essas eleições, vamos conversar com o nosso correspondente em Buenos Aires, Márcio Rezende. Olá, Márcio, bom dia. Quais são as conclusões iniciais que o resultado do primeiro turno da eleição presidencial na Colômbia deixa para todos os eleitores?
1: Olha, a primeira conclusão é que a Colômbia se soma a uma tendência regional de vitórias da extrema-direita. Este triunfo, mesmo que parcial, não estava nos cálculos de nenhuma sondagem. As pesquisas indicavam uma vitória da esquerda de Ivan Cepeda com uma vantagem entre 5 e 10 pontos sobre a extrema-direita de Abelardo de la Espriella. Algumas medições ainda levantavam a possibilidade de a candidata da direita tradicional, Paloma Valencia, disputar o segundo lugar cabeça a cabeça com a extrema-direita, pois nada disso aconteceu. Apurados 100% dos votos, Abelardo de la Espriella ficou com 43,7%, quase 3 pontos à frente de Ivan Cepeda, com 40,9%. A candidata da direita, Paloma Valencia, ficou com irrisórios 6,9%, quando as sondagens apontavam a mais de 20%. Esse banho d'água fria na esquerda governista revela que boa parte dos colombianos anteciparam para o primeiro turno a disputa prevista para o segundo turno.
0: E como essa surpresa foi observada na Colômbia e também nos países vizinhos, Márcio?
1: Bom, o atual presidente Gustavo Petro e o candidato da esquerda Ivan Cepeda rejeitaram os resultados que deram vantagem ao candidato da extrema-direita. O presidente Petro afirmou que não aceita os resultados preliminares, criticando o sistema privado responsável pelo processo eleitoral. Petro acusou o software da empresa de adicionar 800 mil eleitores e centenas de milhares de votos. O presidente avisou que só vai reconhecer o resultado oficial emitido pela Justiça. O candidato governista Ivan Cepeda também questionou a contagem preliminar por acrescentar 885 mil eleitores e avisou que só vai reconhecer o resultado quando essas inconsistências forem resolvidas. A diferença entre o primeiro e o segundo colocado foi de 673 mil votos. O candidato vitorioso, Abelardo de la Espriella, respondeu aos dois, chamando-os de delinquentes e advertindo que não se atrevam a desconhecer a vontade popular. O presidente do Equador, Daniel Noboa, e o da Argentina, Javier Milei, deram os parabéns a Abelardo. Se a esquerda for derrotada no próximo dia 21, o presidente Lula vai perder um importante aliado na região.
0: Agora, Márcio, quais são as estratégias de cada candidato para o segundo turno?
1: Olha, antes do primeiro turno, as pesquisas indicavam que numa disputa entre Ivan Cepeda e Abelardo de la Espriella, o candidato da esquerda ganharia porque é maior a quantidade de eleitores que rejeitam a extrema-direita. Mas essas mesmas sondagens previam uma diferença significativa a favor de Cepeda. Na noite de domingo, Paloma Valencia anunciou o apoio ao candidato da extrema-direita. Abelardo de la Espriella tem a vantagem de nunca ter sido governo. Então, quando diz que vai aplicar linha dura contra os violentos, tem a vantagem da dúvida. Já o candidato Ivan Cepeda foi um dos que elaborou o atual plano de paz total do governo. O plano fracassou e permitiu que os criminosos se fortalecessem e ganhassem territórios. O que cada lado vai fazer é tentar vender o outro como parte integrante de uma elite política que fracassou. Abelardo de la Espriella vai repetir que Ivan Cepeda é parte da classe política que sempre roubou o país e que manteve os seus privilégios. Mas a esquerda, que só chegou ao poder em 2022, também vai acusar Abelardo de ter sido próximo da elite de direita que sempre governou o país.
0: Muito obrigado, Márcio Rezende, correspondente da RFI em Buenos Aires, que participou do Linha Direta de hoje.
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4: A foto de Marquinhos sendo jogado para cima pelos jogadores do Paris Saint-Germain durante as comemorações da conquista da Liga dos Campeões em Paris no domingo estampa sites e jornais franceses nesta segunda-feira. A vitória

0: A história do clube parisiense e seu capitão continuam sendo destaque. Para o L'Equipe, Marquinhos ajudou a definir o que é um capitão, com sua elegância e nobreza, sua empatia pelos outros, até mesmo pelos adversários. O jornal destaca que o zagueiro brasileiro também é um capitão notável por suas qualidades de comunicação. Tudo o que diz visa o bem-estar dos outros, o bem da equipe. Um verdadeiro capitão que não deixa ninguém para trás, sublinha. Marquinhos aparece como a figura mais simbólica do PSG para o Le Parisien. É ele quem surge com o troféu nas mãos diante da torcida e representa a ligação entre o time e os fãs, além de ser o rosto da conquista. Ele é retratado como líder natural dessa geração histórica. Mas apesar de ser uma lenda do clube, o jornal diz que o futuro de Marquinhos é uma das questões do próximo mercado. Aos 32 anos, ele pode decidir seu destino com interesse vindo do exterior, mas ele próprio demonstra vontade de continuar e buscar uma terceira Champions. Para Liberation, Marquinhos é o líder técnico e moral do PSG, capitão e símbolo do clube, essencial tanto pelo desempenho quanto pela atitude, o verdadeiro rosto do sucesso do clube. Dentro de campo, é visto como líder experiente, resiliente e decisivo para o título. O jornal destaca o gesto humano do zagueiro ao consolar o adversário Gabriel, lembrando que os dois viajam essa semana para o Brasil, onde vão começar a preparação para a Copa do Mundo.
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1: O RFI Convida recebe hoje Nilza Valéria Zacarias, jornalista e coordenadora da Frente de Evangélicos pelo Estado de Direito, uma das vozes mais importantes do campo evangélico progressista no Brasil. Nilza, seja muito bem-vinda a nossos estúdios aqui em Paris.
3: Muito obrigada, é uma alegria estar em Paris. Sempre é uma alegria e sempre é uma festa estar em Paris.
1: Escuta, vamos falar sobre isso, inclusive uma pequena pergunta que é uma boa provocação. Nós estamos conversando aqui em Paris, a cidade que é berço da famosa lei de 1905, a chamada Lei da Laicidade, que consagrou a separação entre igreja e Estado na França. Uma coisa curiosa que eu estava vendo, no Brasil, a lei que institui a separação, o Brasil é um país laico pela lei, né? É de 1891, primeira Constituição republicana, né? Após o Império, antes mesmo da francesa. Mas, no entanto, é um princípio que, em tese, afastaria a religião da política. A gente sabe que no Brasil de hoje, como nos Estados Unidos de hoje, fé e poder parecem estar cada vez mais entrelaçados. Eu queria te perguntar, Nilza, como líder evangélico, como você lê essa tensão entre laicidade e participação religiosa na esfera pública no Brasil, claro?
3: Bem, como eu vejo, há uma apropriação da linguagem religiosa. O que nós notamos no Brasil que se aplica aos Estados Unidos é essa apropriação da linguagem religiosa que vem sendo cooptada e utilizada como um instrumento de poder por parte de representantes religiosos, no caso brasileiro, que compõem a bancada evangélica. A gente tem uma bancada religiosa no Congresso.
1: Certo. Me diz uma coisa, tem pesquisa nova aí, né? Mostrando o presidente Luiz Inácio Lula da Silva se projeta com uma diferença muito maior, né?
3: Sim, nesse momento são 9 pontos de diferença do presidente Lula para o segundo candidato, para o segundo colocado, que é o Flávio Bolsonaro.
1: E a gente estava conversando, você acredita que isso tem uma grande parte a ver com uma desmobilização do campo evangélico, que era historicamente ligado ao bolsonarismo?
3: Eu não diria que o campo evangélico ele é historicamente ligado a Bolsonaro. Como toda a sociedade brasileira, o Bolsonaro em algum momento apresentou um canto da sereia e as pessoas caíram nesse canto da sereia. Entre essas pessoas, evangélicos também. Quando a gente percebe que o campo evangélico, por exemplo, na última eleição presidencial, nos votos computados para o Lula, davam uma margem um pouco maior para Bolsonaro, a gente tentou entender que fenômeno era esse que colocava os evangélicos ali fazendo uma opção pelo bolsonarismo. E, obviamente, a gente não pode negar o peso das pautas morais, né, que influenciaram muito esse voto, um certo pânico criado, um medo criado de que, por exemplo, Lula fecharia igrejas ou todas as igrejas seriam obrigadas a celebrar relacionamentos.

0: relacionamentos ou casamento homoafetivos. E as pessoas foram caindo nesses contos sem se dar conta de que a laicidade do Estado protege a igreja. E então, o que a gente percebe agora, abrindo essa distância maior entre Lula e Flávio Bolsonaro, é que, obviamente, evangélicos também estão repensando o seu voto.
1: Você tem acompanhado a primeira-dama Janja da Silva em diversos encontros com mulheres evangélicas pelo país. Eu me lembro de uma entrevista do presidente Lula dizendo em outubro de 2025 que evangélicos não são contra nós. Nós é que não sabemos falar com eles, né? Eu queria saber qual é o seu papel nesses encontros com a Janja, é uma coisa de mediação, de articulação, e o seu papel primeiro, mas o quanto essa aproximação com o governo fortalece ou expõe o movimento evangélico progressista, por exemplo?
0: Eu acho que fortalece, nesse momento fortalece muito. A gente já vinha dialogando com a primeira-dama sobre a importância dessa aproximação. E durante 2025 nós conseguimos então propor e organizar encontros com mulheres evangélicas, foram 7 encontros, isso é bastante significativo, da primeira-dama com mulheres evangélicas, para que a gente falasse sobre políticas públicas, inclusive políticas públicas que beneficiam as mulheres, promover diálogo, fazer com que as pessoas sentem na mesa e conversem, a gente consegue chegar a bons termos em defesa da democracia.
1: Por que é que é a primeira-dama que é escolhida para fazer essa ponte com a comunidade evangélica?
0: Isso, eu tenho que fazer uma referência a ela, isso parte dela, isso não foi uma estratégia do governo, isso é uma estratégia pessoal que partiu dela e, obviamente, que beneficia o governo. Né? Então, foi uma experiência muito bacana, porque é isso, ela tem uma preocupação com os temas que se relacionam com a vida da mulher. Basta ver o empenho da primeira-dama agora na assinatura do Pacto de Combate ao Feminicídio. Ela se empenhou pessoalmente e a gente tem levado esse tema, inclusive, para os nossos grupos, fazendo com que a igreja se ocupe também do tema do feminicídio, entendendo que o feminicídio não é um problema da mulher, é um problema de todos nós, e que a gente precisa, sobretudo, de pastores e líderes engajados nesse tema, porque os pastores precisam falar sobre isso nos seus púlpitos, a fim de que a vida das mulheres seja resguardada.
1: Muito obrigada, Nilza Valéria Zacarias, pela sua participação de hoje no RF Convida.
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4: Existe um tipo de elogio que deveria assustar quem recebe, e o Brasil acabou de ganhar um desses. Em abril, o país virou o segundo maior fornecedor de petróleo da China. Parece uma boa notícia e, no curto prazo, até é. Mas preste atenção como que isso aconteceu. O Estreito de Hormuz estava bloqueado. O Golfo, travado. A China precisava de petróleo rápido. E precisava vir de um lugar que não dependesse de Washington nem de Moscou. Foi aí que o Brasil entrou. Não necessariamente pelo próprio mérito. Entrou porque o fornecedor de sempre estava indisponível. Um outro fornecedor problemático, e isso acabou abrindo uma oportunidade, uma janela de oportunidade para o Brasil. Mas isso não para necessariamente no petróleo. Desde que a China voltou a boicotar a soja americana e a negociação de comprar mais, comprar menos, é algo que ainda vai ir e vir várias vezes, ela acabou transferindo grande parte desses pedidos para o Brasil e para outros países da América Latina. Até ajustou a burocracia, facilitou um pouco na parte sanitária para poder facilitar o máximo possível a recepção dessa soja latino-americana, entre outras coisas também. Tudo isso para garantir que a gente conseguisse vender em escala. Qual foi o resultado disso? Em 2026, o Brasil virou ao mesmo tempo o posto de gasolina e o celeiro de emergência da segunda maior potência do mundo. Agora, para o investidor, o número de curto prazo é muito tentador. Demanda chinesa firme, segura o preço da commodity, segura o superávit, segura o fluxo de dólar, que mantém o real muito bem ancorado. A Petrobras, não só ela, mas o agro também do Centro-Oeste e as exportadoras de grãos, todo mundo colhe o prêmio de ter aparecido quando o mundo inteiro fechou as portas, principalmente para a China. Mas tem uma palavra que muda tudo nessa história: reposição. A China não comprou o petróleo brasileiro em abril porque escolheu o Brasil como parceiro de longo prazo. Comprou porque o fornecedor preferido dela estava fora do jogo.

E não só isso. Reposição é o que você usa enquanto a peça original ainda não chega. E Hormuz, mais cedo ou mais tarde, vai reabrir. As negociações já estão todas em curso. Hormuz sempre reabre, independente do que aconteça, porque a vontade e a importância de abrir é maior do que tudo. No dia que reabrir, a pergunta vai ser muito simples. O barril brasileiro continua na cesta de compras da China, no mesmo volume ou não? Vai voltar a ser a segunda opção, como era antes da crise? E aqui está o ponto que Brasília comemora e não para para pensar. Ser indispensável numa emergência dos outros não é a mesma coisa que ser estratégico. O fornecedor de emergência tem poder de barganha só enquanto dura a emergência. Depois ele acorda e descobre uma coisa: que construiu capacidade, logística e dependência, acima de tudo, em cima de uma demanda que era temporária. A dependência é eterna, a demanda é temporária. E a dependência é a parte que ninguém quer discutir em voz alta. Quanto mais o orçamento da Petrobras, a balança comercial e a arrecadação do governo passam a depender de um comprador chinês, menos espaço o Brasil tem para dizer não para Pequim, em qualquer outra mesa, não necessariamente nessas mesas de negociação. Seja em 5G, seja em porto, seja na próxima licitação de metrô, que uma estatal chinesa pode acabar ganhando, do mesmo jeito que ganhou a linha 1 de Bogotá. O comprador que te salva numa crise é o mesmo que cobra a fatura política depois. E por mais que isso já venha acontecendo há muitos e muitos anos, o governo brasileiro parece que não aprendeu bem a lição. Repare no padrão, porque a estatal chinesa ela nunca age por acaso. Ela compra petróleo quando precisa de petróleo, compra soja quando precisa contornar Washington e financia infraestrutura quando precisa de presença. É um tripé clássico, já visto em muitas outras situações. Cada movimento para o lado brasileiro parece uma oportunidade isolada, mas vistos juntos, eles formam uma arquitetura de dependência. E o Brasil ajuda a construir essa arquitetura um contrato de cada vez. O governo Lula trata a aproximação com a China como contrapeso aos Estados Unidos, e faz sentido. Enquanto Trump mantém a tarifa de 40% e a investigação da seção 301 em cima da mesa. Só que contrapeso pressupõe uma coisa: que você consiga equilibrar os dois lados. E quem vira peça de reposição de um deles perde exatamente o equilíbrio que dizia estar buscando.

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1: 8 horas e 27 minutos.
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0: 9 horas.
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2: Tanto andam agora preocupados em definir o conto, que não sei bem se o que vou contar é conto ou não. Sei que é verdade. Minha impressão é que tenho amado sempre. Depois do amor grande por mim, que brotou aos 3 anos e durou até os 5 mais ou menos, logo o meu amor se dirigiu para uma espécie de prima longínqua que frequentava a nossa casa. Como se vê, jamais sofri do complexo de Édipo, graças a Deus. Toda a minha vida, mamãe e eu fomos muito bons amigos, sem nada de amores perigosos. Maria foi o meu primeiro amor. Não havia nada entre nós, está claro, ela como eu nos seus 5 anos apenas, mas não sei que divina melancolia nos tomava, se acaso nos achávamos juntos e sozinhos. A voz baixava de tom e principalmente as palavras é que se tornaram mais raras, muito simples. Uma ternura imensa, firme e reconhecida, não exigindo nenhum gesto. Assim é o início de Vestida de Preto, o primeiro conto do livro Contos Novos, de Mário de Andrade, lançado em 47.
3: O início de uma boa viagem começa nos primeiros parágrafos.
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0: 9:33.
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0: 10 horas e 7 minutos.
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0: 10:30.
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0: 10:58.
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5: 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Agora no Recife, 99 graus. 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
6: Olá, muito bom dia para você que está aqui, sintonizada na Rádio Universitária 99.9 FM. Está começando agora mais um 99 graus. Abrindo aqui os trabalhos dessa semana, nessa manhã de segunda-feira, comigo, Natália Demerri, junto aqui com meu amigo Cássio Shoa. Bom dia, Shoa.
7: Bom dia, Natália.

0: Batalha, começando na segunda-feira já quente, na temperatura certa, com música, informação, tudo daquele jeitinho, agora sem pressa, sem agonia, porque você sabe que a gente é assim, é o estilinho da gente aqui, né?
1: Tem de tudo nesse programa, vai de uma conversa, vai pra música, vai pra uma notícia que tá rolando, uma pegada cultural aqui da cidade, da região metropolitana, do mundo todo, se brincar, cabe nesse programa. E é isso, naquele ritmo, mas sempre quente.
0: Exatamente, tudo de mais quente aqui, sempre nas manhãs da Universitária, de segunda a quinta, 11 da manhã, é o seu 99 graus.
1: E pra embalar então essa manhã de segunda-feira, vamos com música já? Vamos começar agora o nosso 99?
0: Vamos
1: assim já? Vamos embora.

0: 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Amei.
1: 99 graus.
2: Mais de 500 obras audiovisuais brasileiras disponíveis de forma gratuita. Isso é o que oferece a plataforma Tela Brasil, lançada neste sábado pelo governo federal. É o primeiro serviço público de streaming audiovisual,

0: ou seja, vídeos sob demanda do país. Entre as obras disponíveis estão curtas, longas e médias metragens, filmes e séries produzidos entre 1910 e 2025. A seleção contempla diferentes formatos, períodos históricos, regiões do país e expressões culturais, como cinemas negros e indígenas, produções dirigidas por mulheres, conteúdos voltados à infância e juventude, além de obras ligadas à memória, à sustentabilidade, à justiça climática e às identidades culturais brasileiras. Na cerimônia de lançamento da plataforma Tela Brasil, no Rio de Janeiro, o presidente Lula afirmou que a ferramenta vai ajudar os brasileiros na compreensão do país.
1: A Tela Brasil, o investimento em cultura que o Ministério está fazendo, a participação de vocês, ela vai contribuir para a elevação da compreensão de um país chamado Brasil. Por que que nós somos assim? Por que que nós fazemos assim? E a gente não tem nem informação, sabe, de quanto a cultura representa para o desenvolvimento econômico, para o desenvolvimento profissional do nosso país. Cada coisa pequena, cada filme envolve milhares de pessoas, envolve centenas de pessoas trabalhando, cada peça de teatro é centena de pessoas, cada show musical é dezenas de centenas de pessoas, e a gente não tem dimensão. Mais importante é a gente conhecer o nosso país por dentro, conhecer a nossa cultura, a razão das coisas que fizeram a gente chegar onde nós chegamos.
0: A ministra da Cultura, Margareth Menezes, destacou que esse é um primeiro passo para fortalecer a soberania do povo por meio da cultura.
2: Uma plataforma gratuita onde o povo brasileiro vai poder se ver, pesquisar, teremos ali uma diversidade grande da produção. Então, esse é o primeiro passo para a gente conseguir também fazer com que o povo se reconheça e fortalecer, né, a nossa identidade, fortalecer o nosso audiovisual, fortalecer a soberania do nosso povo através da nossa cultura. É isso que o presidente falou. O povo que se conhece, o povo que se vê, ele se fortalece, que nossas histórias são lindas.
0: Mais de 300 obras da Tela Brasil já têm recursos de acessibilidade, como audiodescrição, legendagem descritiva e tradução em libras. As demais receberão os recursos ainda neste ano. Além da oferta gratuita de conteúdo, a plataforma foi concebida para operar sem publicidade, sem cobrança de assinatura e sem rastreamento comportamental para fins comerciais. O acesso à plataforma será por meio do site telabrasil.cultura.gov.br com login pela conta gov.br. As versões para os sistemas Android e iOS estarão disponíveis em até 30 dias. Ainda durante a cerimônia de lançamento da plataforma, foi assinado um acordo de parceria entre o Ministério da Cultura e a EBC, Empresa Brasil de Comunicação, para permitir a integração gradual do acervo da TV Brasil à plataforma Tela Brasil. Ao todo, mais de 150 títulos da emissora pública serão disponibilizados, somando mais de 3 mil horas de conteúdo audiovisual brasileiro. O acordo também prevê que futuros licenciamentos realizados pela EBC possam incluir a exibição das obras na Tela Brasil, ampliando o acervo disponível ao público. Da Rádio Nacional no Rio de Janeiro, Priscila Terezo.
3: 99 graus.

0: 99 graus.
1: Uma dica para você, ouvinte da Rádio Universitária. Nesta semana, começa a programação gratuita no cinema da UFPE. Entre os destaques está mais uma edição do CinePET, Conexão dos Saberes, iniciativa do Programa de Educação Tutorial, Segurança Alimentar, Educação e Meio Ambiente, com a exibição do documentário Comida de Mentira. A sessão propõe uma reflexão sobre alimentação, indústria alimentícia e saúde. Nesta segunda-feira, você confere às 14h, Efeito Borboleta, às 16h, Rabbits e às 17h, Donnie Darko. E na terça-feira, você confere o documentário Comida de Mentira, às 14h. Então, lembrando para você ouvinte, começa hoje a programação gratuita do cinema da UFPE, às 14h. O cinema fica localizado no campus da Universidade Federal de Pernambuco e para mais detalhes e informações, você confere no Instagram do cinema, o @cinema.ufpe.
0: 99 graus.

0: 99 graus.
1: A ocorrência de deepfakes, vídeos manipulados por inteligência artificial, disparou no Brasil em 2025, o que coloca em alerta as eleições de 2026. O aumento foi de 126%, mais que o dobro, de acordo com o levantamento da SUNSUB, plataforma de verificação de identidade para a prevenção de fraudes. Esse crescimento faz do Brasil responsável por quase 40% de todos os deepfakes da América Latina. Deepfake é uma técnica de inteligência artificial que permite produzir vídeos cada vez mais realistas que imitam movimentos, vozes e rostos. É um conteúdo falso que parece verdadeiro e pode ser usado para enganar. A própria ABIN, Agência Brasileira de Inteligência, já alertou sobre o risco dos deepfakes para as eleições. No último relatório Desafios de Inteligência, apontou que a contaminação do debate público seria inevitável porque a velocidade de criação e disseminação de desinformação é muito maior que a capacidade de verificação por candidatos, imprensa ou autoridades. A chefe de compliance em IA da SUNSUB, Natália Fritzen, afirma que esse combate aos deepfakes precisa unir esforços.
2: Ela exige ação conjunta entre as empresas que possuem tecnologia para detectar as deepfakes e as autoridades. Só com essa união de forças entre empresas e o regulador é possível proteger o processo democrático e prevenir tentativas de manipulação.
1: Para combater isso, o Tribunal Superior Eleitoral aprovou regras para impedir a propagação de conteúdos fabricados ou manipulados que possam causar danos ao equilíbrio das eleições ou à integridade do processo eleitoral, como o uso de deepfake para prejudicar ou favorecer determinada candidatura. Da Rádio Nacional em Brasília, Gabriel Brum.
0: 99 graus.

0: 99 graus.
1: A edição mais recente do Boletim de Inteligência de Mercado no Turismo traz um dos segmentos que mais cresce e ganha reconhecimento em todo o país, o afroturismo. A publicação do Ministério do Turismo foi lançada durante a 10ª edição do Salão do Turismo, encerrada neste fim de semana em Fortaleza, no Ceará. O levantamento mapeou 101 experiências e 32 eventos em todo o país, consolidando principalmente as regiões Sudeste e Nordeste como polos do segmento. São 130 páginas destacando o protagonismo da cultura afro-brasileira e das experiências que conectam história, identidade e desenvolvimento econômico. O estudo foi elaborado em parceria com representantes do Ministério da Igualdade Racial, da Embratur e de diversos setores ligados ao afroturismo brasileiro. Nesta 13ª edição, o boletim mostra que o país já conta com roteiros urbanos, caminhadas históricas, vivências em comunidades quilombolas, experiências gastronômicas e práticas culturais e religiosas que valorizam as raízes africanas como atrativo turístico e também como força econômica. O segmento demonstra um dinamismo recente. 41% dos negócios foram criados nos últimos 3 anos. E há alto nível de qualificação, com mais de 40% dos empreendedores tendo ensino superior e 36% sendo pós-graduados. Outro dado relevante é que o afroturismo brasileiro vem sendo impulsionado majoritariamente por mulheres. Pouco mais de 66% dos empreendimentos são liderados por mulheres negras. A publicação também analisa o perfil dos consumidores, os desafios estruturais e as oportunidades de expansão do segmento. Segundo o levantamento, 82% das pessoas negras preferem consumir serviços turísticos administrados por empreendedores negros.

0: Já 91% afirmam que participariam de experiências ligadas à cultura afro-brasileira. O interesse global também avança. As buscas por experiências afrocentradas no país cresceram 30% entre 2024 e 2025. O boletim está disponível no site do Ministério do Turismo, da Rádio Nacional em São Luís, Madison Euler.
1: 99 graus.

0: Que delícia, que maravilha o Showa. Essa foi a primeira parte do nosso 99 Graus de hoje, né?
1: Exatamente. Agora tem aquele intervalinho, que é super rápido. E já já a gente volta com mais música, mais informação quentinha aqui na manhã da 99.9 com o nosso 99 Graus.
0: Até já já, gente.
1: Fica aí.
2: 11 horas e 32 minutos. 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
4: Amanhã morrerei e hoje quero aliviar a minha alma. Por essa razão, vou lhes contar tudo. Na verdade, tudo não passou de uma série de simples acontecimentos domésticos. Mas, pelas suas consequências, esses acontecimentos me aterrorizaram, me torturaram e me aniquilaram. Espero que, para os outros, não pareçam tão terríveis. Para mim, foram. Tanto que, até agora, penso que sonhei. Ou que enlouqueci. Assim começa O Gato Preto, um dos 18 contos publicados por Edgar Allan Poe entre 1833 e 1845 e reunidos no livro Histórias Extraordinárias.
5: O início de uma boa viagem começa nos primeiros parágrafos.

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3: De volta com 99 graus nessa manhã de segunda-feira para você que está aqui na sintonia da Rádio Universitária comigo, Natália Demerri, junto com Cássio Shoa. Lembrando sempre que o 99 graus é esse espaço onde cabe tudo de mais quente na programação da nossa rádio pública. Notícia, música, essa conversa aqui da gente, não é isso, Shoa?
4: É essa nossa...
3: Pra tudo.
4: Exatamente. Nossa revista eletrônica aqui da Universitária FM, que chega agora no segundo bloco e tem muita coisa chegando agora, hein?
3: Vamos nessa, tá recheado. Vamos embora.

0: 99 graus.
1: Uma novidade para você, ouvinte da 99.9 FM. Nesta segunda-feira, às 7 horas da noite, o CinePE Festival do Audiovisual abre sua 30ª edição com True Crime. O festival terá entrada gratuita no site Vendino. O evento se estenderá até este domingo pelo Teatro do Parque e pelo Cinema São Luís. Para hoje, a obra que inicia a mostra competitiva de longas do festival será Doutor Monstro, estrelado por Thaís Araújo e dirigido por Marco Jorge. Ambos estarão presentes na sessão. Então, relembrando, inicia-se a 30ª edição do CinePE Festival do Audiovisual, com entrada gratuita, sendo hoje às 7 horas da noite, no Teatro do Parque. Para mais informações, acesse o site festivalcinepe.com.br.
0: 99 graus.

0: 99 graus.
1: A partir desta segunda-feira, os gestores dos municípios baianos já podem informar os gastos públicos para a realização das festas juninas deste ano no Portal da Transparência, criado pelo Ministério Público da Bahia. O painel de transparência dos festejos juninos nos municípios do estado da Bahia é uma ferramenta de incentivo à transparência pública, ao exercício da cidadania e de apoio à gestão eficiente dos recursos públicos no incentivo à cultura e ao turismo baianos. A ferramenta vai receber os dados fornecidos voluntariamente pelos entes públicos sobre contratações artísticas realizadas entre 1º de maio e 31 de julho, período que abrange as principais festas juninas, como Santo Antônio, São João e São Pedro, além de outros eventos tradicionais do estado, como festas de padroeiras, aniversário da cidade e cavalgadas. O painel tem dados abertos e pode ser acessado pela população. Possibilita realizar, entre outras consultas, o cachê pago a artistas ou apresentação artística, o gasto por festa individualmente e a origem do recurso. O endereço é paineljunino.mpba.mp.br. Gildásio Penedo Filho, presidente do Tribunal de Contas do Estado da Bahia, destaca a importância do painel como mais uma fonte de transparência de aplicação dos recursos públicos.
2: O que se pretende é efetivamente atender ao princípio da transparência, que de certa forma acaba sendo um elemento de baliza, sobretudo aos preços praticados no próprio mercado. E veja que como começou em 2023 e chegou-se ao ano de 2025 com adesão absoluta e total, que demonstrou um acerto e uma valorização dos próprios prefeitos, sem efetivamente entrar na economia local.
1: Entre as atualizações do painel, criado em 2023, está a possibilidade de cadastro inicial simplificado pelos municípios, de instauração de procedimento administrativo ao final da segunda etapa de coleta de dados, com previsão de penalidades em caso de não justificar a ausência de informações complementares. O painel também criou dois bancos de dados, da inadimplência, onde constarão os municípios que, ao final de todo o processo, estiverem nessa situação, e dos amigos da transparência, para os gestores que enviarem todas as informações solicitadas. Uma nota técnica assinada pelo MP Baiano, pelo Tribunal de Contas Estadual e o Tribunal de Contas dos Municípios do Estado da Bahia estabelece os parâmetros para a comparação entre contratações realizadas em condições semelhantes de mercado, considerando a sazonalidade típica do período junino, e orientou a realização de pesquisa de preços, tendo como referência a média dos cachês pagos aos artistas no período de 1º de maio a 31 de julho.

0: julho de 2025, no mesmo estado, com atualização monetária pelo IPCA, Índice Nacional de Preços ao Consumidor Amplo. Em 2025, as 417 cidades baianas contrataram mais de 8.600 apresentações artísticas durante os meses de maio, junho e julho, onde foram investidos cerca de R$ 701 milhões em recursos públicos para a realização dos festejos juninos. Da Rádio Nacional em São Luís, Madison Euler.
1: 99 graus.

0: 99 graus.
1: A ocorrência de deepfakes, vídeos manipulados por inteligência artificial, disparou no Brasil em 2025, o que coloca em alerta as eleições de 2026. O aumento foi de 126%, mais que o dobro, de acordo com o levantamento da SUNSUB, plataforma de verificação de identidade para a prevenção de fraudes. Esse crescimento faz do Brasil responsável por quase 40% de todos os deepfakes da América Latina. Deepfake é uma técnica de inteligência artificial que permite produzir vídeos cada vez mais realistas que imitam movimentos, vozes e rostos. É um conteúdo falso que parece verdadeiro e pode ser usado para enganar. A própria ABIN, Agência Brasileira de Inteligência, já alertou sobre o risco dos deepfakes para as eleições. No último relatório Desafios de Inteligência, apontou que a contaminação do debate público seria inevitável porque a velocidade de criação e disseminação de desinformação é muito maior que a capacidade de verificação por candidatos, imprensa ou

0: autoridades. A chefe de compliance em IA da Sunsub, Natália Fritzen, afirma que esse combate aos deepfakes precisa unir esforços.
1: Ela exige ação conjunta entre as empresas que possuem tecnologia para detectar as deepfakes e as autoridades. Só com essa união de forças entre empresas e o regulador é possível proteger o processo democrático e prevenir tentativas de manipulação.
0: Para combater isso, o Tribunal Superior Eleitoral aprovou regras para impedir a propagação de conteúdos fabricados ou manipulados que

0: do processo eleitoral, como o uso de deepfake para prejudicar ou favorecer determinada candidatura. Da Rádio Nacional em Brasília, Gabriel Brum.
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0: Esse foi o 99 Graus aqui na Rádio Universitária, encerrando os trabalhos nessa manhã de segunda-feira. Para você que está aqui na sintonia da gente, já sabe, 99 Graus, segunda, quinta-feira, 11 da manhã, comigo, Natália Demerri, junto com o Cássio Shoa.
1: Exatamente. Você pode participar do programa, mandar sua sugestão, enfim, o que você quiser, conversa com a gente, manda emoji, figurinha, a gente adora. Fala lá pelo nosso WhatsApp, 81 3879-5454. E amanhã, 11 da manhã, estamos aqui de volta. Tem mais 99 graus. A gente espera você.
0: Combinadíssimo. Até amanhã, gente. Tchau, tchau.
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3: Meio-dia.
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1: Boa tarde para você. Está começando agora mais um almoço musical que hoje traz um dos mais respeitados bateristas brasileiros, Sérgio Rezzi, que apresenta seu primeiro disco solo. Sérgio é acompanhado dos músicos Alexandre Ribeiro no clarinete, Daniel Gragel no piano e acordeon e Sidiel Vieira no contrabaixo. O espetáculo batizado de Sérgio Rezzi Falando Música Quarteto faz

Uma grande viagem por paisagens sonoras da música brasileira, guiado por um olhar afetuoso que caminha em composições de várias épocas da nossa música. Sérgio Rezzi falando música quarteto, agora no nosso Almoço Musical.

0: Universitária FM apresentando Almoço Musical. Hoje com o baterista Sérgio Rezzi e seu quarteto Falando Música. Vamos para um rápido intervalo e voltamos já.
1: Meio-dia e 35 minutos.

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4: Vamos a mais uma sequência do nosso almoço musical aqui na Universitária FM, que hoje traz Sérgio Reze, Falando Música Quarteto, e as faixas do disco Um Olhar Interior,

0: Almoço musical no ar, estamos ouvindo o Sérgio Reze falando música quarteto e as faixas do disco Um Olhar Interior. O almoço vai agora para um rápido intervalo e volta em seguida com mais música instrumental aqui no som da 99.9 FM.
1: Uma hora e um minuto.
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melhor da música instrumental todos os dias, na hora do almoço, aqui no Som da Universitária FM, é o Almoço Musical. Na segunda parte do programa, a gente segue com o baterista Sérgio Reze e seu quarteto Falando Música e as faixas do disco Um Olhar Interior. E ainda, uma seleção especial de outro projeto de Sérgio Reze, o Trio Mais Um, onde o baterista se junta a Zeca Assunção no contrabaixo, Joatan Nascimento no trompete e flugelhorn e Benjamin Taubik no piano.

0: Encerrando o almoço musical de hoje, ouvimos o baterista Sérgio Rezzi e o seu projeto Trio Mais Um. E antes ainda, Sérgio Rezzi falando música, quarteto e as faixas do disco Um Olhar Interior. A apresentação deste programa foi de Cássio Shoa, a produção de Geraldo Cavalcante. Boa tarde para você e até a próxima.
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0: Uma hora e 30 minutos.
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5: Vamos começar o programa de hoje com o frevo de rua de Lourival Oliveira, Recordação de Felinho. Depois, O Camelo Chegou, de José Constantino, com a orquestra do maestro Nunes.

Rádio Universitária, programa Frevo Patrimônio Cultural da Humanidade. Estou aqui com o estudante Victor Juarez e ele vai participar do nosso programa citando o nome de três frevos para

0: Vamos ouvir agora um frevo canção, um frevo de rua e um frevo de bloco. Juarez, diga-me aí um frevo canção.
1: O Hino do Galo da Madrugada.
0: Muito bem. Frevo de rua.
1: Fantasia.
0: Muito obrigado. Isso é um frevo de nossa autoria. Muito obrigado. Agora o frevo de bloco.
1: O Bloco das Flores.
0: Muito bem. Vamos ouvir então as músicas citadas pelo estudante Vitor Juarez, no programa Frevo Patrimônio Cultural da Humanidade.

Estamos apresentando Frevo Patrimônio Cultural da Humanidade. E sempre lembramos aqui nomes dos nossos compositores para que eles permaneçam na lembrança dos nossos ouvintes. Alcides Amaral, Elielson, Fernando Neto, Isaías Ferreira, João Batista de Moraes, Nelson Ferreira, Josias Lima, Marcelo Oliveira, Ademir Araújo, Heraldo Leite, Amaro Gomes, Beto Ortiz, Cazuzinha, Bia Assunção, Arnaldo de Souza, Samuel Valente, Arlindo Outes, Roberta Lee, Estanis Freitas, Carnera. Seguindo com o programa, vamos agora ouvir Frevo na Rua do Meio.

0: 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Compositor Carlos Dantas é parte desta história.
1: Fazer parte dessa história me deixa muito orgulhoso, porque o Tema é Frevo faz parte da minha história. Criei minha filha ouvindo, né, o programa nos domingos de tarde, e hoje estou criando minhas netas. Então é uma honra para mim estar aqui fazendo, sabe, esse depoimento para você, que, sabe, foi um marco na minha juventude, ouvindo os frevos, ouvindo a tua voz tão característica. Eu só tenho a parabenizar a você por esse trabalho.
2: 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Vamos agora, frevo de bloco de Capiba, com o coral feminino, Só a Rosa. Depois, a Iambete do Nunes, do maestro Nunes, com o próprio compositor e sua orquestra.

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1: É também o Tema é Frevo, o programa faz parte da minha história também. Aprendi muito desde criança ouvindo o programa e me familiarizei com esse ritmo maravilhoso de nossa terra.
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2: Levado ao ar de segunda a quinta, 1:30 PM.
0: Em todas as épocas do ano, ouve-se música popular brasileira. 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Até o próximo programa. Esteve com os senhores Hugo Martins.
3: Uma hora e 57 minutos.
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1: Começa agora o Faixa Livre, na tarde da Universitária FM 99.9. Muito boa tarde para você que está na sintonia da Rádio Universitária 99.9 FM, com retransmissão também pela Rádio Paulo Freire 820 AM. Está começando agora mais um Faixa Livre dentro da programação da tarde da nossa rádio pública. Eu sou Natália Demerri, sigo agora com Faixa Livre recheado de música e feito especialmente para você.

Fala pessoal, o assunto de hoje é coisa séria. Grande parte da região metropolitana do Recife é banhada pelo mar. E a gente, que vive num calor danado, gosta muito de

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6: Faixa livre. Faixa livre aqui na tarde da Rádio Universitária 99.9 FM, comigo, Natália Demerri. Vamos agora com mais música, com a segunda parte aí do nosso encontro de hoje.

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0: O Faixa Livre de hoje vai ficando por aqui comigo, Natália Demery. Muito obrigada pela sua sintonia. Eu te espero sempre de segunda a sexta, a partir das 2 da tarde, com muita música aqui pelas ondas da 99.9 FM. Um super beijo pra você. Obrigada. Tchau.
1: Duas horas.

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0: 3:30.
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5: Muito bem, estamos ouvindo o programa Coquetel Molotov aqui na Rádio Universitária FM 99,9. Lembrando que toda a programação da Rádio Universitária FM está também em streaming pela internet. Então, se você não estiver junto com o rádio em outros momentos, você pode acompanhar a Rádio Universitária e toda a sua programação no endereço www.fpe.br/ntvru, colocar lá no seu computador e você ouve aí a programação inteira em streaming pela Rádio Universitária FM ao vivo.

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1: Bem, é isso aí, pessoal. Estamos chegando ao final do programa Coquetel Molotov por hoje, mas logo mais tem mais. Fiquem aí com a programação da Rádio Universitária FM e daqui a pouco a gente volta a se encontrar. Tchauzinho.
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2: 3:58.
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7: 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E para a apresentação do seu programa, aí vem Ivan Ferraz, o comunicador sertanejo.
8: Veja o que disse um poeta popular. Quando mamãe era viva, eu era um cego que via. Mas depois que ela morreu, findou-se a minha alegria. Não sinto falta da vista, eu sinto falta é da guia. Alô Recife, alô internautas, boa tarde. Está começando a maior festa nordestina no seu rádio. É a 99.9, Rádio Universitária FM, emissora educativa da Universidade Federal de Pernambuco. É a nossa rádio pública levando até você forró, verso e viola, um programa com cheiro de mato e terra molhada. Eu sou Ivan Ferraz na apresentação e Alexandre Silva nos trabalhos técnicos e edição do programa. O nosso muito obrigado pela sua audiência. E agora é com você, meu amigo Alexandre Silva, o seu boa tarde aos ouvintes.
9: Olá, Ivan, internautas, amigos e ouvintes. Boa tarde a todas e todos. Sejam bem-vindos a mais uma tarde no Forró Verso e Viola. Agora é contigo, amigo Ivan Ferraz, o comunicador sertanejo.
8: Boa tarde, meu amigo Alexandre Silva, e parabéns pelo seu trabalho. Assim diz a experiência popular, é pra gente refletir. Vale uma reflexão? Nas ocasiões é que se conhecem os amigos. Olhe, não há distância que nos separe. Você pode sintonizar o Forró Verso e Viola em qualquer parte do planeta. É só acessar o nosso site. Anote www.ufpe.br/ntvru. Você acessando esse site vai ouvir toda a programação da Rádio Universitária FM 99.9 Recife, Pernambuco, e o Forró Verso e Viola de segunda a sexta-feira a partir das 4 da tarde. O nosso muito obrigado pela a sua audiência. Aos internautas, o meu abraço, um abraço do tamanho do Brasil. Agora aumente o volume do seu rádio que a festa vai começar, abrindo a porteira do nosso forró com a sequência na arte da cantoria.
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Estamos com a sequência na arte da cantoria. Aqui eu cumprimento todos os poetas repentistas, cumprimento todos os apologistas da cantoria, enfim, cumprimento todos vocês que estão neste momento em sintonia com a 99.9, Rádio Universitária FM Recife, Pernambuco, ouvindo forró, verso e viola. Agora,

0: Agora, falando sobre os violeiros repentistas, eu lembro mais uma vez que a cantoria de versos improvisados ao som da viola é uma arte que floresceu inicialmente no meio rural do Nordeste, especialmente no sertão, e aos poucos vem conquistando o público das grandes cidades. Estamos com a sequência na arte da cantoria e aqui vamos ouvir a dupla João Paraibano e Sebastião Dias. João Paraibano já de saudosa memória aqui numa gravação ao lado de Sebastião Dias. O tema é o seguinte: eu me sinto mais filho do sertão. Aí em seguida vamos ouvir Sebastião Dias atendendo a pedidos com a canção de viola de sua autoria que tem como título Conselhos ao Filho Adulto.
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Ouvimos os violeiros repentistas e agora vamos entrar numa sequência de forrós, começando com Luiz Gonzaga. E vamos recordar, e vale a pena recordar, Luiz Gonzaga, o eterno rei do baião, cantando a composição de Renato Mussi, com o título Alma do Sertão. Essa gravação foi de 1982. Em seguida, vamos ouvir o poeta Chico Pedrosa declamando de sua autoria No Meu Sertão é Assim.

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Agora, na sequência musical, vamos recordar, e vale a pena recordar, o mestre Dominguinhos. Ele canta a composição de Renato Teixeira, e ele canta com a participação de Renato Teixeira, a composição que tem como título Amizade Sincera. Vamos recordar, e vale a pena recordar mais uma vez, Luiz Gonzaga, o eterno rei do Baião, aqui com a participação também do saudoso Gonzaguinha, seu filho. A música é de Gonzaguinha e tem como título Pense Neu.

Aqui é 99.9 Rádio Universitária FM Recife, Pernambuco, e o Forró Veste Viola crescendo com a sua audiência. O nosso muito obrigado a você que sabe valorizar o que é nosso, ouvindo Forró Veste Viola de segunda a sexta-feira, das 4 às 6 da tarde. Vamos em frente, que a Universitária FM está com a gente. Agora, na sequência musical, vamos ouvir João Lacerda, canta com a participação de Petrúcio Amorim. A música é de Petrúcio Amorim, com o título Meu Cenário. Arlindo Moita canta a composição do Dr. Luiz Pereira e Arlindo Moita, com o título Tempo de Criança.

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Agora, na sequência musical, vamos ouvir Anastácia. Ela canta com a participação de Roberta Miranda, a composição de Anastácia Liane e Max Rosila, com o título

Contando Estrelas. Liv e Moraes canta um dos seus grandes sucessos com o título De Pé no Chão. Lene Rodrigues canta a composição de Geraldo Azevedo com o título Moça Bonita.

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Um programa autêntico como você gosta. Agora na sequência musical, vamos ouvir Genildo Souza cantando a composição de sua autoria e Marrom do Forró com o título Na Roça. Antônio Paulino canta de sua autoria Filho do Nordeste. Roxinó do Nordeste canta de sua autoria Nordestino Apaixonado.

0: E agora vamos a um pequeno intervalo. Continue com a gente que eu volto já.
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3: 4 horas e 57 minutos.
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1: Naquele dia, já lá vão 10 anos, o Dr. Félix levantou-se tarde, abriu a janela e cumprimentou o sol. O dia estava esplêndido, uma fresca bafagem do mar vinha quebrar um pouco os ardores do estio. Algumas raras nuvenzinhas brancas, finas e transparentes, se destacavam no azul do céu. Chilreavam na chácara vizinha, a casa do doutor, algumas aves afeitas à vida semi-urbana, semi-silvestre, que lhes pode oferecer uma chácara nas Laranjeiras. Parecia que toda a natureza colaborava na inauguração do ano. Aqueles para quem a idade já desfez o viço dos primeiros tempos não se terão esquecido do fervor com que esse dia é saudado na meninice e na adolescência. Tudo nos parece melhor e mais belo, fruto da nossa ilusão. E alegres com vermos o ano que

0: Sponta, não reparamos que ele é também um passo para a morte. Assim começa a Ressurreição, o primeiro romance publicado por Machado de Assis em 1872.
1: O início de uma boa viagem começa nos primeiros parágrafos.
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1: Vamos, gente, se divertir, que forró bom tá aqui. Aqui na 99.9, Rádio Universitária FM Recife, Pernambuco. Estamos de volta alegrando os nossos ouvintes. Eu de cá e você de lá, valorizando que é nosso com forró, verso e viola. Um programa com cheiro de mato e terra molhada. E agora vamos à sequência, o melhor da sanfona. E nesta sequência, o melhor da sanfona, que é uma sequência que divulga, valoriza e enaltece a música instrumental, desde a sanfona de oito baixos ao acordeão de 120 baixos, vamos ouvir o inesquecível Gerson Filho, grande tocador de oito baixos. Gerson Filho, com um dos seus grandes sucessos com o título Forró do Mestre. Em seguida, vamos recordar, e vale a pena recordar, Noca do Acordeão, com um dos seus grandes sucessos com o título Baião da Saudade.

Aqui é 99.9 Rádio Universitária FM Recife, Pernambuco, e o Forró Verso e Viola, um programa autenticamente nordestino. Ponha essa ideia na cabeça. Agora, o povo quer ouvir o que o tempo não apagou, na sequência do Fundo do Baú. E nesta sequência do Fundo do Baú, vamos ouvir duas raridades musicais com o inesquecível Oswaldo Oliveira. Inicialmente vamos ouvir Salada em Família e em seguida Fruteiro da Matinha. Música.

Aqui é 99.9, Rádio Universitária FM Recife, Pernambuco, o forró veste viola. O programa que entende o seu gosto musical. De segunda a sexta-feira, das 4 às 6 da tarde. Agora, na sequência musical, vamos ouvir Tarcísio Costa. Ele canta de sua autoria, Moda de Viola. Edilson Barros canta com a participação de Onildo Barbosa. A composição é de Edilson Barros e tem como título A Fauna. Aí eu chego atendendo a pedidos, cantando a composição de Brito Lucena com o título Samba de Coco.

Forró, verso e viola, aqui na 99.9 Rádio Universitária FM em Recife, Pernambuco, existe para informar, educar e fortalecer a diversidade cultural de Pernambuco e do Nordeste. Aqui vamos fazer um registro importante sobre Luiz Gonzaga, o Rei do Baião, e o seu relacionamento artístico com o Rio Grande do Sul. Luiz Gonzaga gravou músicas do compositor e cantor Lupicínio Rodrigues. Lupicínio Rodrigues, gaúcho de Porto Alegre. Luiz Gonzaga gravou também com Renato Borghetti. E Luiz Gonzaga foi amigo de Teixeirinha, fizeram um show juntos. Teixeirinha, nome artístico de Vitor Matheus Teixeira. Foi um cantor, compositor, radialista e cineasta brasileiro. Um dos maiores expoentes da música gaúcha. Teixeirinha, recordista em vendas no Brasil, recebeu o apelido de Rei do Disco. Teixeirinha nasceu no dia 3 de março de 1927, na cidade de Rolante, Rio Grande do Sul. Faleceu no dia 4 de dezembro de 1985. Teixeirinha, em homenagem a Luiz Gonzaga e ao Nordeste, regravou Asa Branca e Assum Preto, do repertório de Luiz Gonzaga. Então aqui vamos recordar, e vale a pena recordar, Teixeirinha cantando Asa Branca, composição de Luiz Gonzaga e Humberto Teixeira. Em seguida, Teixeirinha cantando Assum Preto, também composição de Luiz Gonzaga e Humberto Teixeira. E vamos recordar, e vale a pena recordar, Luiz Gonzaga cantando com a participação de Renato Borghetti, a composição de Renato Borghetti, também gaúcho. A composição de Renato Borghetti com o título Forró Neirão, gravação 1986.

0: chegada a hora.
1: O que é bom dura pouco, o que é bom dura pouco. Estamos chegando ao fim de Forró, Verso e Viola. Na técnica e edição do programa, Alexandre Silva. Obrigado, meu amigo Alexandre Silva, e parabéns pelo seu trabalho. A você, ouvinte, o nosso muito obrigado pelo carinho de sua audiência e até o próximo programa, se Deus quiser.

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1: 5 horas e 52 minutos.
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0: Os indígenas hoje estão conectados, estão se conectando.
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2: Então, a tecnologia ela vem mesmo para facilitar muitas coisas, né, que a gente tinha dificuldade nessa relação, né, da comunicação, de fazer monitoramento editorial, e que a tecnologia ela ajuda muito, né?
0: A internet ele salva vidas de forma muito rápida e prática, né? Às vezes, talvez vocês não consigam entender isso, mas imagina, aconteceu recentemente agora uma picada de cobras. Alguém levou uma picada de cobre, e aí eles acabam passando essa informação para o CESAI, eles entram em contato o mais rápido possível com os enfermeiros, com os técnicos responsáveis, para poder se deslocar e ir até o local e ajudar também. Então, a internet ela entra para poder trazer essa velocidade para eles, na questão de resposta, né, dos próprios órgãos responsáveis para poder estar ajudando eles. Sem falar também que a internet ela traz para as comunidades o desenvolvimento na questão educacional, né? Eles querem aprender, eles querem entender como é que funciona esse mundo externo, e muitas vezes a internet traz para eles essas possibilidades.
2: Então, assim, antes a gente ia de barco, né, para poder fazer esse monitoramento editorial. E hoje em dia a gente tem essa tecnologia, né, que é o Dome, que ela vem facilitando essa questão, né, de que a gente pode estar subindo o Dome, poder estar vendo o que está acontecendo aproximadamente das comunidades que vem sofrendo essa questão de desmatamento, né, que é muitas vezes provocada pela queimada aqui, de produção de soja. Então, a gente usa, né, o Dome para facilitar o nosso trabalho, né? A gente não corre risco de ir lá pessoalmente, né? De estar encontrando madeireira que muitas vezes pode estar armada, né? Então, o Dome ela vem facilitando muito nessa questão. A gente usa o GPS, né, para poder estar vendo também o que está acontecendo, né, com essa questão de desmatamento, de invasão. E além de usar o Dome, se usa

0: GPS também.
1: E a questão dos direitos territoriais também são muito importantes. É, muitas vezes, se você tem um problema ali no território, você pode simplesmente passar essa informação para os órgãos que possam estar ajudando e apoiando o povo para não acontecer esses problemas. Então, aí entram novas tecnologias com essa velocidade que tem hoje. É, mesmo que eu esteja aqui na cidade, eu tenho um contato direto com as lideranças das comunidades. Ou seja, é como se eu estivesse do meu lado aqui sempre. E aí a gente consegue ter essa comunicação. A internet, ela só diminui o espaço. Quando eu falo diminuir o espaço, é no sentido de eles estarem conosco. A partir do momento que eu quero trazer algum tipo de ação dentro das comunidades ou demanda deles, eu falo diretamente com eles através da internet. E isso aproxima.
0: A gente vem se adaptando nas mudanças também, como qualquer pessoa da sociedade, nós sozinhos também estamos nos adaptando, né?
1: Só o fato de poder transmitir, né, as tradições para mostrar para esse mundo externo e também buscar os direitos territoriais que eles tanto buscam, né? É, trazer essa segurança para eles, entender a questão educacional, pelo menos o básico, a saúde, o básico também. A internet possibilita tudo isso, né? Esse episódio de Identidade Ancestral teve depoimento de...
0: Eu me chamo Kaya Suyá, sou do território de Xingu, da Uekigati, Vicente Região do Leste Xingu. Sou comunicadora da Associação Tendim Xingu, Ati.
1: Eu me chamo Renato Marubo, sou da etnia do povo Maruba, que fica situado no Vale do Javari, na segunda maior terra indígena do país. Hoje eu sou o presidente da associação.
2: Identidade ancestral.
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0: Olá, ouvinte da Rádio Universitária 99.9 FM, da Rádio Paulo Freire e você que nos acompanha pelas plataformas digitais. Estamos começando o programa Fora da Curva. Eu sou Patrícia Paixão, jornalista. É um prazer estar com você. O endividamento dos brasileiros aumenta desde a pandemia. Em março de 2026, o percentual de famílias endividadas atingiu o maior nível da série histórica, 80,4%. De acordo com a Confederação Nacional do Comércio de Bens, Serviços e Turismo, CNC, o cartão de crédito lidera a lista de dívidas e, o que é mais grave, ele tem sido usado para comprar alimentos. Além do cartão, há as dívidas por empréstimos e pelo uso do limite da conta. Por isso, o programa da Fora da Curva pergunta: por que tanta gente endividada? E para responder a essa pergunta, convidamos a pesquisadora, socióloga do SOS Corpo, Instituto Feminista para a Democracia, Betânia Ávila. Betânia, que também é autora do livro O Tempo do Trabalho das Empregadas Domésticas, publicado em 2009. Betânia, é um prazer receber você no Fora da Curva, que é uma grande referência para nós mulheres, para toda a luta da sociedade pelo feminismo. E estar aqui com você discutindo esse tema é muito gratificante. Muito obrigada pela sua presença.
1: Bom dia, Patrícia. Bom dia a todos os ouvintes e ouvintes. É um prazer estar aqui. Para mim é uma grande alegria. A Rádio Paulo Freire é uma grande referência. Então, esse lugar, de fato, é um lugar que tem sido absolutamente estratégico e parceiro na nossa luta feminista. Então, muito obrigada pelo convite.
0: Muito obrigada também. E também convidamos o professor de Economia, Policarpo Lima, que acabou de receber o título de professor emérito. Policarpo, parabéns. Que merecida homenagem você teve. E agradecemos sua colaboração no Fora da Curva desde o iniciozinho do programa. Bem-vindo. É uma honra também tê-lo aqui.
2: Bom dia, Patrícia. Bom dia, ouvintes. Obrigado aí pelos parabéns. São situações que a gente se depara. Não era uma coisa que eu estivesse imaginando que pudesse ter tido, mas como veio, foi muito bom. E estamos aqui de volta. Obrigado pelo convite. Voltar ao Fora da Curva é muito gratificante, é uma satisfação, porque é um espaço raro de discussão de questões mais gerais da economia e de uma forma mais crítica, uma forma que a mídia em geral não propaga.
0: Obrigada sempre pelo apoio e colaboração com Fora da Curva. Eu lembro a você, ouvinte, que o Fora da Curva também é transmitido ao vivo pelo canal do YouTube da Rádio Universitária Paulo Freire. Por lá, você também pode enviar perguntas e comentários. Ficamos aguardando aí as perguntas aos nossos entrevistados. Então, os dados são preocupantes quando a gente fala em endividamento, né? 80% das famílias brasileiras estão com dívidas enormes, né? E como essas dívidas vão surgindo? O salário mínimo não é o suficiente para dar conta das demandas familiares. E esse problema vai crescendo cada vez mais, seja no cartão de créditos, empréstimos consignados, esses empréstimos bancários também, que cada vez são de maior fácil acesso da população. E o uso do limite da conta nem se fala, né? Um diagnóstico importante é que as famílias recorreram a empréstimos, às vezes, para pagar conta de água, de luz, de alimentos, né? Não é para lazer, não é para cultura, geralmente é para sobrevivência mesmo. Policarpo, você poderia explicar esse problema, seu ponto de vista da economia, né, do sua área?
2: Olha, temos alguns fatores que contribuem para isso. Primeiro é o valor.

0: do salário, o salário médio no Brasil é em torno de R$ 3.500, algo por aí. E o salário mínimo é R$ 1.620, o que é muito pouco para dar conta do final do mês. Quer dizer, como dizia antigamente Milor Fernandes, cada vez sobra mais mês no fim do dinheiro. O dinheiro acaba no dia que a pessoa recebe. Às vezes, em 2 dias, consome o que recebeu. Então, fica muita pressão para as pessoas tomarem algum empréstimo quando é possível. E como o sistema financeiro está sendo muito ágil em criar produtos que favorecem a concessão de empréstimos, as pessoas terminam recorrendo a empréstimos. Esse índice de 80%, é bom que a gente esclareça, é o índice de pessoas que têm dívidas, que compram um eletrodoméstico e pagam em 12 meses, que, bom, não é necessariamente os que estão inadimplentes. Os inadimplentes é um número menor, mas quando passa 3 meses sem pagar a dívida, ele entra no rol dos inadimplentes. E isso aí é em torno de 30% da população. E 30% dos que têm dívida, digamos. Os que têm dívida, cerca de 30%, são considerados inadimplentes e não estão conseguindo pagar, porque recorrem a várias estratégias de cheques e consignados, etc. E a coisa vai crescendo, o valor da dívida vai crescendo e fica difícil pagar. Aí considera-se inadimplente essas pessoas, o que é uma pressão enorme no orçamento. Você compromete mais ou menos 30% do orçamento as dívidas, os empréstimos. Quer dizer, os dados que eu pude coletar indicam que as pessoas que têm dívidas comprometem mais ou menos 30%, ou seja, quem ganha R$ 2.000 paga R$ 600 de dívida e tem que se virar com o resto que sobra para poder pagar aluguel e alimento. E também tem outra coisa, os alimentos sofreram um aumento uns 2, 3 anos atrás e depois não, os preços não recuaram. Eles, em algumas situações, estabilizaram. O alimento é sempre flutuante, o preço de alimento sobe, desce. E alguns produtos industrializados, a inflação caiu, mas a média de inflação aí está em torno de 4,5%. Mas nesse índice de inflação tem produtos que chegam a 7%, tem outros que são abaixo da média, e aí é por isso que dá uma média. Mas tem também isso, as famílias de renda mais baixa comprometem mais a renda com alimentos, e os alimentos aumentam de preço e nem sempre recuam esses preços. E aí a pressão fica maior para que as pessoas consumam. E não é nem pressão para o consumismo, é pressão para o consumo essencial. É porque o salário não cobre as necessidades básicas. Então é por aí que a coisa anda.
1: Betânia, como isso está afetando as famílias, principalmente as mulheres, que são a maioria da população? Muitas mulheres são chefe de família. Então, como chega esse processo de endividamento a essas mulheres?
2: Então, eu vou falar sobretudo sobre esse problema em relação com as mulheres e as mulheres da classe trabalhadora, né? Eu acho assim, tem que compreender isso nesse plano mais nesse contexto mais alargado. Primeiro, eu queria lembrar uma coisa. Quando se trata de aumentar o salário da classe trabalhadora, a gente tem no Congresso uma luta ferrenha contra, tá certo? Os empresários e os congressistas que representam o empresariado, que são maioria no Congresso, na hora do salário mínimo, na hora de aumentar

0: das aposentadorias no geral, na hora de aumentar o salário da classe trabalhadora, eles e elas, quem, né, quem é, da, é, é dessa, dessa da, os, a burguesia, os representantes da burguesia, fazem de tudo, acham que o salário mínimo está extrapolando de tanto dinheiro que é. Então, existe uma pressão muito grande na sociedade contra um salário justo para a classe trabalhadora em todos os níveis. Isso é preciso dizer. A outra coisa é que a mídia corporativa, quando ela fala de endividamento, de inadimplência ou de prestações, ela coloca uma perspectiva. Ela coloca como se tudo isso fosse um endividamento por comida e por necessidade. E não é verdade que é só por isso. Quer dizer, a gente vive hoje uma pressão enorme sobre as mulheres, tá certo? Para o consumo e para o consumo, tanto da necessidade como das futilidades, tá certo? Então, o sistema financeiro entrou na vida cotidiana de todo mundo. Então, é pressão por consumo, é formas absolutamente disponíveis para você ter um empréstimo. Você tem consignado, você tem empréstimo. Tem um outro fenômeno com as mulheres, pelo menos que é o que eu conheço, que tem um sistema formal e informal de empréstimos. Às vezes você pede dinheiro no sistema informal para pagar o formal, tá certo? Porque nesse você pode ter consequências maiores. Então, você tem hoje um sistema financeiro que, através da dívida, se tornou um sistema de exploração, de sujeição das pessoas. Isso tem uma carga muito grande sobre as mulheres, porque ainda existe uma visão, tá certo, no mundo, né, patriarcal, de que as mulheres são consumistas, né? E aí, lógico, as mulheres são as mulheres que majoritariamente, né, e o IBGE confirma isso, estão no dia a dia lidando com as necessidades concretas da vida cotidiana, tá certo? Então, se um filho está precisando comer, se a roupa da escola não está com problema, se não tem dinheiro, é ela que vai ter que arranjar isso, de qualquer maneira, para suprir a necessidade dessa vida cotidiana, porque é ela que, estando no mercado de trabalho ou não, é ela que tem que elas são responsáveis, né, por conta das desigualdades entre os homens e as mulheres, disso e por isso. Então, se você, o que eu queria dizer é o seguinte: o salário realmente não é suficiente. O salário mínimo, sobretudo. Tem uma pressão enorme para que ele não aumente nessa luta contra a classe trabalhadora. E as dívidas desmantelam o salário. Tá certo? Desmantela completamente.
1: Completamente.
0: Uma coisa é você ter um salário e você poder programar. Outra coisa é você receber um salário quando 70% desse salário já está consumido, tá certo? Pelo empréstimo consignado, por isso. Então, é muito complexa essa história
1: Demais.
0: e muito simplificada pela mídia corporativa, tá certo? Com um intuito, obviamente, porque ela nunca faz nada sem ter uma intenção clara.
1: Betânia, foi muito bom você trazer a questão do consumo, né? E até essas compras online crescendo a cada dia, sem você se deslocar de casa, e que é um absurdo também hoje, dando dinheiro a essas grandes corporações. E a nossa pergunta, né? Por que tanta gente está endividada? E Policarpo, pegando isso que Betânia falou, o que favorece nessa nossa economia, nessa relação de banco, de empréstimos consignados, junto com esse consumo também impulsionado pela mídia e também pelo sistema financeiro? Por que tanta gente está se endividando dessa forma, assim? Que está
2: Vamos
1: favorecendo isso, assim, acontecer?
2: tentar, né, ir por partes. Quer dizer, tem algumas questões que influenciam diretamente esse nível de endividamento alto. Um deles, que eu esqueci de mencionar na resposta anterior, é a taxa de juros. A taxa de juros no Brasil é absurdamente alta, muito maior do que em outros países. Então, a pessoa pega um empréstimo e o componente financeiro dos juros é muito alto. E aí, nem sempre ele consegue dar conta dos compromissos

0: com o valor dos juros que são pagos. Então, você compra uma geladeira, um televisor, aí aparentemente é em 12 vezes sem juros. Isso aí é uma ilusão, porque o valor está embutido aí, é uma remuneração financeira. Então, e as pessoas vão comprando porque tem necessidades, você precisa ter uma geladeira em casa, precisa ter eletrodomésticos, e isso é uma parte, né, da pressão, das necessidades. Mas tem também a outra que Betânia falou, que são as pressões consumistas, que são cada vez maiores, porque é parte do sistema capitalista difundir, criar necessidades de consumo. Então, fazer com que a população sinta necessidade de consumir coisas que há 10 anos ou 15 anos nem existiam. Então, ao longo do tempo, vão sendo adicionados itens de consumo e faz-se uma enorme pressão para que as pessoas queiram consumir, quer consumir o telefone celular de último lançamento. E mesmo as pessoas com menos renda se sentem atraídas por esses itens de consumo. Então, é uma questão que tem vários fatores. Não dá para isolar apenas uma causa. É mais
1: É
0: complexo
1: muito
0: do que
1: complexo.
0: parece.
1: E eu fico pensando, Betânia, chegando esse endividamento, né, na sua experiência com mulheres da classe trabalhadora, como você vê a mudança, essa transformação nas dinâmicas familiares, o impacto desse endividamento para as famílias, para as mulheres?
2: Então, isso que eu digo, né? O endividamento, ele desmantela o salário. Mas também tem muito. As mulheres são majoritariamente a parte da população que está em trabalho precário informal também, né, Policarpo?
0: Sim.
2: Então, você. Muitas vezes, por exemplo, na nossa experiência com as mulheres, elas tomam empréstimo para poder produzir produtos para sobreviver. Tá certo? Porque tem aí também ainda um grau de informalidade que atinge, sobretudo, as mulheres. Isso que o professor Policarpo falou, quer dizer, a gente tem uma taxa de juros hoje, tá certo? E agora é aquilo que é uma exploração se generaliza como se fosse uma igualdade, que todo mundo pode tomar empréstimo, tá certo? Lógico, porque o sistema financeiro hoje, ele é ativo, tá certo? No processo de exploração capitalista, mais do que já foi historicamente. Né? Então, isso é um lugar de lucro e de acumulação de riqueza muito grande, esse endividamento. É preciso que a gente compreenda isso. Né? Então, a outra coisa que eu queria dizer, que é muito cruel, né, por esses vários fatores, tá certo? É que as dívidas, a inadimplência, os empréstimos, mesmo que você pague ele todo mês, ele compromete uma temporalidade do futuro. Compromete o futuro, não só o presente. Ele
1: Verdade.
2: compromete o futuro, tá certo? E essa coisa consumista hoje, mais as necessidades concretas da vida, faz com que essa facilidade para você ter um empréstimo, você toma um empréstimo como uma coisa imediata, você não está projetando, inclusive porque a gente está vivendo num momento do neoliberalismo, que o que vale é o presente. Tá? Não se fala de futuro, é o que vale é o presente. Então, esse endividamento compromete o futuro, porque aí quando ela se dá conta, né, estou falando mais das mulheres, que é com quem nós temos experiência de pesquisa e de processos educativos popular, feminista, quando daqui 2, 3 meses, aí a vida está um caos, tá certo? Porque foram se acumulando dívidas por essa imensa facilidade. E para terminar, eu queria dizer uma coisa: é preciso considerar hoje, no grau de endividamento das famílias, das mulheres, dos homens, da população brasileira e, sobretudo, da população brasileira menos favorecida, as bets, né?
0: Sim,
2: Que as pessoas jogam
0: nossa.
2: compulsoriamente nessas bets, que hoje é um cassino dentro de casa, porque as mídias corporativas, da madrugada até noite adentro, tá chamando as pessoas para apostarem. E, às vezes, você está diante de uma necessidade que você diz: não, vou jogar para ver se vem algum dinheiro. Então, essa coisa é muito mais complexa do que a

0: simplificação que é feita todo dia nas informações hegemônicas.
1: Sim, e essa questão das bets, isso é gravíssimo. A gente está vendo a Copa do Mundo aí chegando e os jogadores, quase todos, são vinculados a uma bet.
0: E todos milionários, né?
1: Exatamente. E o endividamento...
2: Principalmente os donos das bets.
1: E assim, exatamente. Casos de depressão, casos de pessoas que estão no buraco de verdade por conta de endividamento, de apostar tudo que tinha nessas bets. Policarpo, mas eu fico pensando nessa sociedade de consumo que você, para ser, tem que ter, né? Comprar objetos, comprar celulares modernos, ter uma vida fitness, enfim, são vários padrões de consumo. Como a gente viver numa sociedade que empurra todo mundo para o consumo e a gente buscar ter uma vida que não se endivide, que a gente tenha um padrão mais adaptado à nossa realidade, né? Embora a realidade para muitas, para a maioria, seja cruel, porque é de sobrevivência também, que falta dinheiro, né?
2: Veja, Patrícia, uma dissertação de mestrado que eu orientei há algum tempo atrás tinha por título A Insustentável Leveza do Ter. Do Ter.
0: Muito bom.
2: Que é exatamente uma proposta de analisar as pressões que a sociedade coloca sobre as pessoas e para que haja mais endividamento, etc. Então, a gente está submetido a essas pressões, assim, de várias formas. Aí é bet, é eletrodoméstico de último lançamento do telefone celular. E todo mundo fica querendo acessar esses itens de consumo. Agora, uma coisa que a gente precisa também ter em conta é que o crédito, ele é um instrumento importante numa economia capitalista. O crédito a gente não pode demonizar completamente. É preciso ver os juros que são pagos, que isso aí realmente é exageradamente alto, os juros no Brasil. A taxa básica de juros está hoje em 14,5%. E isso estimula rentismo, isso estimula endividamento, porque quando a pessoa vai pegar um empréstimo, ele não vai pagar 14,5%, ele vai pagar 3-4 vezes mais. Então, compromete muita renda, porque o juro é alto e o sistema financeiro é muito concentrado, não tem concorrência para que as pessoas acessem bancos diferentes que podem oferecer condições mais favoráveis de financiamento. Então, agora está um pouquinho menos concentrado porque surgiram aí essas fintechs e outras instituições financeiras, mas mudou pouco. O juro continua muito alto e o tomador de empréstimo paga taxa de juro muito alta, principalmente o cartão de crédito. O cartão de crédito é assim, está sendo difundido, as pessoas estão tendo acesso a cartão de crédito, coisa que antigamente era mais difícil. E juro de cartão de crédito, na hora que você usa o rotativo, você não consegue pagar a fatura e roda para o mês seguinte uma parte, a taxa de juros que incide sobre isso é altíssima. Então, vira uma bola de neve, até que a pessoa realmente não consegue mais pagar.
1: Sim.
2: Aí vai atrás de outro empréstimo para poder pagar esse cartão de crédito que está no negativo. E
1: o nome vai para o Serasa.
2: Aí vai para o Serasa. Aí vai tentar achar um agiota que empreste, como a Betânia comentou. Né? Aí um agiota cobra um juro até maior, às vezes. Mas aí ele vai
1: fora
2: sair.
1: Fora as ameaças que esses agiotas...
2: E as dificuldades psicológicas e comportamentais, etc. Então, é um quadro que a gente está vivendo. É um quadro que tem... Quer dizer, o empréstimo, o uso do crédito, estimula o consumo e estimula o crescimento da economia. A gente precisa também ter em conta isso. Crédito facilita...

0: facilita o investimento e facilita o consumo, principalmente de bens mais caros, automóveis, eletrodomésticos. Esses itens,
1: sim,
0: o crédito ajuda a vender. E isso não é necessariamente mal, né? É uma,
1: sim,
0: forma de gerar emprego, de gerar renda, de fazer a economia girar. Mas quando entra no contexto que a gente está vivendo, de 80% das pessoas com endividamento,
1: sim,
0: e 30% inadimplentes, isso aí realmente é muito preocupante. E aí tem a ver com também os salários,
1: sim,
0: limitados, tá? E a enxurrada de opções para as pessoas tomarem empréstimos.
1: Sim. E só agravando o problema, né?
0: São
1: um empréstimo em cima do,
0: exato,
1: outro.
0: Exato. Você tem, de um lado, uma oferta enorme de opções e, de outro, um salário limitado, reduzido,
1: sim,
0: que faz que as pessoas precisem, muitas vezes,
1: sim,
0: tomar empréstimo. Mas tem também o consumismo. Isso aí a gente não
1: com
0: pode
1: certeza
0: esquecer, não.
1: E eu fico pensando na economia do país, né? Que a gente viu que o empréstimo, ele faz a roda girar da economia. Por outro lado, o endividamento gera prejuízos para o país, né? Como vocês enxergam isso? Assim, eu queria perguntar aos dois. Betânia, pode começar.
2: Então, eu vou deixar essa resposta mais geral para o professor Policarpo. Mas eu queria, a partir do que ele falou, salientar aqui algumas coisas, que é o seguinte. Eu acho que, como ele disse, é uma coisa muito importante, é pensar que o crédito é um direito. Quer dizer, o crédito é uma maneira das pessoas também terem acesso. Ele tem que ser realmente popularizado, né, como uma

0: Queria perguntar aos dois, Betânia, pode começar.
1: Então, eu vou deixar essa resposta mais geral para o professor Policarpo. Mas eu queria, a partir do que ele falou, salientar aqui algumas coisas, que é o seguinte: eu acho que, como ele disse, é uma coisa muito importante é pensar que o crédito é um direito, quer dizer, o crédito é uma maneira das pessoas também terem acesso, ele tem que ser realmente popularizado, né, como uma.

0: situação criticamente, tá certo? De sentir essa situação criticamente no sentido de que vamos resolver esses problemas para a maioria da população, né? Então, no meu caso, a gente está na luta pelas mulheres, que tanto constitui a maioria da população, como constitui a maioria da população em situação de pobreza ou de trabalho precário. Então, é isso, né?
1: Isso. Betânia, eu fico imaginando a mulher da classe trabalhadora com 1.000 demandas emocionais, 1.000 exigências da sociedade, 1.000 enfrentamentos que precisa fazer e ainda conviver com o endividamento, com a falta de recursos, né, para dar conta de suas necessidades, às vezes básicas. Isso é muito sério. Betânia já falou algumas questões que poderiam ter ser como desdobramento e soluções também para o pós desse endividamento, né? Como melhorar essa situação, como evitar novos endividamentos. Eu acho que essa questão tanto das BETs, da regulamentação, como das plataformas digitais também, né? Que elevam o consumo e tal.
2: Sim.
1: Quais outras medidas, Policarpo, que poderiam ser tomadas? Que políticas públicas poderiam também chegar para minimizar o problema do endividamento, para evitar?
2: Uma das principais é reduzir a taxa de juros. Essa aí é uma causa básica de endividamento, porque o custo do empréstimo é muito alto. Isso tanto para o empresário quanto para a pessoa física que quer empréstimo para consumir bens. Isso dificulta o investimento, porque para o empresário investir, ele vai tomar empréstimo com taxas relativamente altas, e para a pessoa que quer consumir, ela também vai disponibilizar uma parte crescente da renda para pagar os juros. Então, o financiamento é muito caro. Então, precisa reduzir isso. A taxa de juros é uma coisa fundamental de ser reduzida. Aí, o Banco Central explica a manutenção da taxa de juros por conta da inflação. Isso é uma coisa muito discutível. Tem situações em que a inflação está fora de controle e que juros podem resolver, mas tem outros que juro não resolve, não é sensível a juro. Por exemplo, a guerra lá do Irã e etc. aumentou o preço do petróleo. E aumento de taxa de juro aqui não vai baixar o preço do petróleo, não vai resolver. Então a gente aí vai baixar a demanda por outros produtos para poder, na média, a inflação diminuir ou ficar mais ou menos num patamar que é considerado razoável. Tem uma meta de inflação que vai de 3 com uma banda de 1,5. Então, 4,5% ao ano seria uma meta de inflação, que, por sinal, já é uma meta de inflação muito exigente, digamos assim. Não precisa ser tão austera. Então, tem muita coisa que pode ser ventilada. Quer dizer, essa política do Banco Central de manter juros exageradamente altos diante de situações que não são sensíveis a juros. Isso reduz a possibilidade da economia crescer e reduz a possibilidade de gerar mais empregos, empregos com melhor remuneração, inclusive. É verdade que, mesmo assim, a economia brasileira está conseguindo ter algum crescimento, mas é um crescimento insuficiente. Quer dizer, é que o governo conseguiu ter alguma folga no orçamento para fazer investimentos, e os investimentos do governo terminam ajudando a economia a crescer um pouco. Mas poderia crescer mais e poderia gerar mais emprego. É verdade também que a taxa de desemprego está historicamente baixa, está em torno de 6%. Mas isso
1: A
2: não
1: inflação,
2: significa.
1: né,
2: Tem
1: também.
2: muita gente que está considerada como trabalhando, que é

0: Congresso discutindo as propostas que favorecem os capitalistas ou se ficam discutindo os interesses das classes de menor renda. Acho que isso, isso é uma das coisas. E outra coisa é que a gente está diante de uma situação que é incrível. As pessoas tomam posição por um determinado partido ou por um candidato. E aí, já aconteceu comigo algumas vezes, eu pergunto, olha, mas por que você pensa assim? E a pessoa simplesmente diz, eu não sei.
1: Eu não sei, isso, é incrível. Mas é verdade.
0: É uma forma de opinião com dados completamente aleatórios, digamos assim. As pessoas não vão atrás do que é a proposta de um ou outro partido, de um ou outro candidato, e simplesmente vão na onda. É essa coisa de aceitar o discurso que parece... parece interessante, porque defende a livre iniciativa, o empreendedorismo, sim, e etc, etc, que é ilusório, completamente ilusório. Então, a gente precisa ficar muito atento a essas questões, de ir mais fundo, não ficar apenas na superfície.
1: Professor Policarpo, muitíssimo obrigada pela sua presença aqui no Fora da Curva.
0: Estamos encerrando. Eu que agradeço e fico à disposição. Sempre que for considerado necessário, eu vou estar por aqui.
1: Betânia, muitíssimo grata por você estar aqui com a gente. Sempre um prazer.
2: Olha, muito obrigada a vocês pelo convite. É um prazer também estar aqui. Foi um prazer enorme hoje aqui nesse debate com vocês dois. E eu estou também absolutamente disponível sempre que necessário, sempre que vocês me convidarem.
1: Muito obrigada. Foi excelente ter vocês aqui com a gente. A campanha Mãos Solidárias está recebendo doações para as cozinhas solidárias. A doação pode ser o seu tempo para ajudar a preparação das refeições. Ajuda financeira ou alimentos que devem ser entregues no Armazém do Campo, na Rua do Imperador, número 170, no bairro de Santo Antônio. Para mais informações, ligue 99855-3121. Estamos encerrando o programa, agradecendo mais uma vez a vocês. E quem nos acompanhou também nas redes, no YouTube, muitíssimo obrigada. O Fora da Curva, então, fica por aqui. Toda sexta-feira, o Fora da Curva é transmitido ao vivo às 11 horas. E esta edição, do dia 29 de maio de 2026, fica disponível nas plataformas digitais. A produção desta edição foi de Paula Reis. A apresentação foi minha, Patrícia Paixão. Na operação do áudio, Maria Clara Fernandes, streaming, Aniele Caetano, sob a supervisão técnica da coordenadora operacional da Rádio Paulo Freire, Catarina Apolônio. Operação de rádio na Universitária FM, Natália Demer. Acompanhe as redes sociais do Fora da Curva e até o próximo...
3: Seis horas e 56 minutos.
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1: Boa noite.
2: Boa noite para você que nos acompanha em todo o país.
1: Segunda-feira, 1º de junho de 2026.
2: Vamos ao destaque do dia. Medidas para conter a alta no preço dos combustíveis.
1: O governo oferece auxílio a refinarias nacionais e aos importadores de diesel e Petrobras anuncia desconto na venda do produto.
2: E são intensificadas ações contra preços abusivos e para garantia da qualidade dos combustíveis.
1: E ainda, saúde.
2: Em um dia de mutirão, hospitais universitários realizam mais de 52 mil procedimentos entre cirurgias e consultas.
1: Quem vai falar com a gente sobre esse trabalho é Arthur Chioro, presidente da HU Brasil.
2: Vamos saber mais também sobre o Tela Brasil.
1: Filmes, séries, desenhos animados, uma nova plataforma de streaming gratuita e com conteúdo 100% nacional.
3: Sejam muito bem-vindos e bem-vindas. O cinema é nosso e a casa é sua.
2: Hoje, na apresentação da Voz do Brasil, Mariana Jungmann e Luciano Seixas.
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2: Para conter a alta dos preços dos combustíveis desencadeada pela guerra no Oriente Médio, o governo do Brasil decidiu prorrogar por 2 meses uma série de medidas.
1: Entre elas, uma nova subvenção para conter a alta nos preços do diesel e novas ações de fiscalização.
2: A repórter Gabriela Noronha tem os detalhes dessas medidas. Boa noite, Gabriela.
4: Boa noite, Luciano, Mariana, boa noite a todos que nos ouvem. Olha, a partir desta segunda-feira, o governo passará a pagar uma subvenção de R$ 1,12 por litro do óleo diesel às refinarias nacionais e também aos importadores do combustível. A medida substitui 2 auxílios que se encerraram no último domingo. E também, a partir de hoje, passa a valer uma nova subvenção de 35 centavos por litro ao óleo diesel A de uso rodoviário. Essa medida substitui a desoneração de impostos sobre o combustível que perdeu a validade neste domingo. E olha, a Petrobras já informou que este desconto está valendo e reduzindo aí o preço médio de venda para as distribuidoras de R$ 3,65 para R$ 3,30.

0: Ô, Gabriela, e em relação ao gás de cozinha, como é que fica?
1: Também foi prorrogada, Mariana, até 31 de julho, a subvenção destinada aos produtores e importadores de gás liquefeito de petróleo, o gás de cozinha. Os recursos federais para a medida foram ampliados de R$ 330 milhões de reais para R$ 660 milhões. E para o consumidor, a medida significa um benefício equivalente a R$ 11 por botijão de 13 quilos. Também foi prorrogada a desoneração dos PIS/COFINS sobre o querosene de aviação e sobre o biodiesel utilizado na mistura obrigatória ao diesel rodoviário vendido nas bombas. E o governo também ampliou a carência para o pagamento das tarifas de navegação aérea.
2: Gabriela, e sobre as fiscalizações do setor?
1: Elas continuam, Luciano. A Agência Nacional do Petróleo, Gás Natural e Biocombustíveis continuam todas essas operações de fiscalização nos estados, com foco em preços abusivos, qualidade dos combustíveis, irregularidades nas bombas e documentação. Essas irregularidades podem acarretar multas de até R$ 5 milhões e a interdição dos postos. Vale lembrar que as denúncias podem ser feitas pelo número 0800-970-0267. Mariana, Luciano.
0: Muito obrigada, Gabriela Noronha, pelas informações ao vivo aqui na Voz do Brasil.
2: Filmes, desenhos, documentários, um conteúdo brasileiro de graça com garantia de acesso a todos.
0: É a plataforma Tela Brasil, o streaming público e gratuito voltado à exibição de obras audiovisuais do nosso país, que foi lançado pelo governo do Brasil.
3: A Tela Brasil, plataforma pública de streaming do governo federal, estreia com mais de 550 filmes, séries, documentários e produções históricas feitas entre 1910 e 2025. O lançamento aconteceu no Rio de Janeiro, reunindo representantes do setor audiovisual com a presença do presidente Lula, que destacou a importância da cultura para o país.
4: Vai contribuir para a elevação da compreensão de um país chamado Brasil. Por que que nós somos assim? Por que que nós fazemos assim? O mais importante é a gente conhecer o nosso país por dentro, conhecer a nossa cultura, a razão das coisas que fizeram a gente chegar onde nós chegamos.
3: No catálogo tem de tudo: clássicos do cinema brasileiro, obras indicadas ao Oscar, produções infantis, conteúdos educativos e filmes indígenas. E o melhor, sem assinatura, sem publicidade e com acesso gratuito pelo gov.br. O lançamento também contou com a presença da ministra da Cultura, Margarete Menezes.
5: Teremos ali uma diversidade grande da produção, desenhos animados, filmes premiados, né? Então, esse é o primeiro passo para a gente conseguir também fazer com que o povo se reconheça e fortalecer, né, a nossa identidade.
3: Por enquanto, a plataforma funciona na versão web, mas os aplicativos para Android e iPhone devem chegar nos próximos dias. A iniciativa promete colocar a rica diversidade do audiovisual brasileiro ao alcance de todos, em qualquer lugar do país.
6: A Tela Brasil é a nova casa do cinema brasileiro, de graça, no seu computador, no seu telefone, na sua vida. Sejam muito bem-vindos e bem-vindas. O cinema é nosso e a casa é sua.
3: Reportagem Vladimir Platonov.
2: No último sábado, os 45 hospitais universitários do país fizeram mais um mutirão de atendimentos para consultas e procedimentos.
0: A prioridade dessa vez foi atender idosos que já estavam na fila do SUS aguardando para cirurgias e consultas.
2: Hoje nós conversamos com o presidente da rede HU Brasil, Arthur Chioro, para saber mais dos resultados dessa iniciativa. Boa noite, presidente, bem-vindo.
7: Boa noite. Tivemos um resultado fantástico, estamos muito satisfeitos. Os 45 hospitais universitários federais vinculados ao MEC conseguiram, neste quinto mutirão, dessa vez destinado aos idosos, tinha sido um pedido do presidente Lula para que a gente pensasse, e fizemos assim com as mulheres, o primeiro deste ano, esse segundo destinado aos idosos, e mais de 52 mil atendimentos em todo o país, 1.219 cirurgias, quase 7 mil consultas e muitos, muitos exames especializados para idosos que aguardavam, às vezes,

0: 10 meses, um ano na fila de espera, encurtando o tempo de espera, né, e produzindo diagnóstico e tratamento, o que é muito bom e ajuda o programa. Agora tem especialistas do Ministério da Saúde, reforça o SUS e, ao mesmo tempo, as atividades de ensino dos hospitais universitários.
1: Foram mais de 50 mil procedimentos, né?
0: Mais de 52 mil procedimentos. Nas 5 edições, nós já passamos de 200 mil procedimentos nos nossos hospitais universitários. E a cada mutirão nacional, o entusiasmo, né, a integração com a comunidade, o envolvimento, né? Então, se nós tivemos, por exemplo, vários dos nossos hospitais que se articularam com as secretarias de saúde e reforçaram a vacinação dos idosos e dos familiares, além então de consultas especializadas, exames, procedimentos e muitas cirurgias, nós tivemos a oportunidade de produzir este espaço de formação dos médicos residentes, dos alunos internos da medicina, da enfermagem, porque também é um momento de formação, mas o mais importante é a diminuição do tempo de espera e, naturalmente, a oportunidade diagnóstica. Vou dar um exemplo do que eu estou falando. A dona Amenaides Matos Pinto foi atendida no Hospital Universitário Getúlio Vargas, que foi o hospital que fez mais cirurgia dessa vez, do Amazonas, da Universidade Federal do Amazonas. Ela, 97 anos, e pôde fazer seus exames, seu atendimento. Ou o seu Ângelo Costa, de 71 anos, paciente do Lauro Vanderlei, Hospital da Universidade Federal da Paraíba, em João Pessoa, que fez um procedimento muito importante, que foi a retirada de um tumor de pele, um melanoma. Então, assim, a gente oportunizar para muitos idosos a este acesso a exames, ultrassom, tomografia computadorizada, ressonância, endoscopia, colonoscopia, hemodinâmica, podendo fazer atendimento, evitando complicações e muitas cirurgias de pequeno, médio, inclusive de grande porte. Portanto, uma contribuição para o SUS, mas acima de tudo para a qualidade de vida, né, desses idosos do nosso Brasil, que têm todo o direito à saúde e são cuidados pelo governo federal através dos nossos hospitais universitários federais.
2: Como o senhor disse, é uma estratégia para reduzir as filas do SUS, né? Vocês já conseguem medir o impacto?
0: Ah, sim. O Ministério da Saúde, que coordena toda essa ação, né, de diminuição do tempo de espera nas filas dos brasileiros e brasileiras, vem observando uma diminuição objetiva no tempo de espera, mas, acima de tudo, uma ampliação da oferta. O ano passado, nós batemos um recorde em todo o Brasil do número de cirurgias eletivas. O ministro Alexandre Padilha tem sempre destacado, né, essa conquista do SUS, e os hospitais universitários federais vinculados ao MEC, as universidades públicas, têm dado uma grande contribuição. Porque, veja, diminuir o tempo de espera, diminuir as filas, é muitas vezes garantir o diagnóstico no tempo adequado, né, e um prognóstico que garanta as pessoas poderem ter o tratamento realizado, né. Portanto, isso é fundamental, né, e é um esforço do governo federal, é a marca do Agora Tem Especialista, esse programa que veio para enfrentar esse problema muito crônico, mas que tinha se agravado durante a pandemia de Covid, trazendo ainda uma carga ainda maior de desafios para o Sistema Único de Saúde.
1: Agora, o senhor mencionou brevemente na sua resposta anterior o aspecto educativo desses mutirões, né? E eu queria voltar nisso porque a gente está falando aqui de hospitais universitários, né? A gente tem aqui, presidente, o depoimento de um dos enfermeiros que participaram do mutirão no Rio de Janeiro. O nome dele é Cauã Henrique Silva. Vamos ouvir.
3: É muito importante, né, nesse início de carreira, participar de um mutirão como esse, porque é uma devolução para a sociedade daquilo que eles nos proporcionam, que é a oportunidade de me especializar, né? Sou formado por uma universidade pública e me especializar também por um hospital público e garantir também promover a saúde dos idosos. E um fator muito importante é que a gente trabalha aqui com uma equipe multiprofissional, então contamos com, além de médicos e enfermeiros, fisioterapeutas, nutricionistas, psicólogos, farmacêuticos, terapeutas ocupacionais e assistentes sociais.
1: Então, existe também esse objetivo, né, presidente, de colaborar para a formação dos profissionais de saúde.
0: Ah, sim, o depoimento dele é perfeito. Foram mais de 1.100 estudantes, entre internos, residentes da medicina e das outras áreas, que aproveitam este momento como uma oportunidade ímpar de aprendizagem, de treinamento, ou seja, nós estamos formando os futuros especialistas que o SUS tanto precisa, e uma experiência que fica marcada na vida, não só dos estudantes, mas também dos seus professores, dos seus preceptores, ou seja, nós envolvemos a universidade e o SUS junto para poder dar mais saúde e qualidade de vida para a população, particularmente para os idosos.
2: Presidente, amanhã o senhor estará com o presidente Lula em Goiás.

0: Para marcar o início de novas atividades lá no Hospital Universitário de Catalão. O senhor pode falar mais para a gente dos serviços prestados por lá?
1: Olha, nós estamos também muito felizes porque amanhã inauguramos oficialmente o novo Hospital Universitário de Catalão. É uma universidade federal nova, é a HU Brasil, o MEC, chegando ao Brasil profundo. Nós estamos inaugurando um hospital de 206 leitos, ele começa a ser ativado progressivamente, já com os 33 primeiros leitos já funcionando desde a semana passada, e será um hospital, à medida em que ele for sendo implementado ao longo deste ano, de alta complexidade, inclusive com atendimento oncológico, com atendimento das principais especialidades clínicas cirúrgicas. E por ser um hospital fundamental para uma região de 55 municípios, ele também proporcionará a formação dos futuros profissionais, programas de residência, que são fundamentais para que depois os formandos, os alunos de graduação, façam a residência e se fixem naquela região. Ou seja, nós estamos agindo tanto para fortalecer o SUS, como o processo de formação dos especialistas. Há um investimento muito importante, o Ministério da Saúde entrou com 27 milhões, o Ministério da Educação 40 milhões. Nós vamos ter só com o pagamento de pessoal um investimento de 261 milhões, ou seja, uma prioridade do governo do presidente Lula, dos Ministérios da Saúde e da Educação, que estão envolvidos diretamente através da HU Brasil, para proporcionar desenvolvimento, fortalecer o SUS, formar profissionais de saúde e também produzir ensino, pesquisa e inovação, que são papéis das universidades públicas federais e que agora se fortalece, nesse investimento que o governo federal está fazendo. E há aspecto muito importante, nós também teremos a chegada de mão de obra qualificada. Afinal de contas, nós estamos falando de 1.527 trabalhadores, que poderão transformar a região de Catalão num polo de desenvolvimento na área da saúde e vão contribuir com o desenvolvimento econômico de toda aquela região.
2: Muito bem, nós conversamos com Arthur Chioro, presidente da Rede de Hospitais Universitários HU Brasil. Presidente, muito obrigado pela sua entrevista aqui à Voz do Brasil.
1: Eu que agradeço e espero de volta numa outra oportunidade, trazendo mais boas notícias para a saúde e para a educação do nosso país.
2: A gente vai cobrar, hein?
0: O Enem, Exame Nacional do Ensino Médio, é a principal porta de entrada para a educação superior no Brasil.
2: Dados do Ministério da Educação mostram um aumento na procura de estudantes que precisam de atendimento especializado para realizarem o exame.
0: Em 3 anos, o número triplicou e chegou a quase 90 mil em 2025, um crescimento de 191%.
2: E para tornar a prova ainda mais acessível, o edital desse ano inclui condições relacionadas aos transtornos mentais e fibromialgia.
3: O Instituto Nacional de Estudos e Pesquisas Educacionais Anísio Teixeira, o INEP, amplia o atendimento especializado no Exame Nacional do Ensino Médio, Enem 2026, e passa a incluir participantes com fibromialgia e transtornos mentais, como ansiedade e transtorno obsessivo compulsivo. A mudança consta no edital do exame e reforça a política de acessibilidade da prova. Entre as novidades, candidatos com histórico de crises de ansiedade vão poder contar com acompanhante em sala reservada. O espaço também poderá receber familiares ou profissionais responsáveis por auxiliar participantes com necessidades específicas, como alimentação e deslocamento durante a aplicação das provas. O pedido exige apresentação de laudo médico e documentação comprobatória. O Enem já oferece recursos como prova em braille, videoprova em libras, leitor de tela, tempo adicional, auxílio para transcrição e mobiliário acessível. O exame também atende gestantes, lactantes, idosos e estudantes internados em classe hospitalar. O Enem é a principal porta de entrada para o ensino superior no país e dá acesso a programas como SISU, ProUni e FIES. Em Brasília, Claudimário Carvalho.
0: E as inscrições para o Enem seguem abertas até o dia 5 de junho pela página do participante. O prazo também vale para solicitações de atendimento especializado.
2: Alunos da rede pública têm inscrição pré-preenchida, mas precisam complementar os dados, como local de prova e língua estrangeira.
0: O exame já tem data marcada e será aplicado nos dias 8 e 15 de novembro.
2: E um lembrete para estudantes do programa PED-Meia que concluírem o ensino médio esse ano.
0: Além de não pagarem a taxa de inscrição, aqueles que participarem dos 2 dias de prova vão receber um incentivo extra de R$200.
2: O pagamento vai ser efetuado na mesma conta bancária utilizada para o recebimento das demais parcelas do programa.
0: Para mais informações, acesse enem.inep.gov.

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1: A Procuradoria da Fazenda Nacional vai passar a cobrar de forma unificada as empresas que deixam de pagar o FGTS mensal dos funcionários.
0: Somando toda essa dívida ativa no país, o valor passa de 66 bilhões de reais.
1: A expectativa é facilitar esse pagamento, reduzindo a burocracia para as empresas.
0: E garantir que os valores cheguem ao trabalhador.
2: Com a mudança, a Procuradoria-Geral da Fazenda Nacional será responsável por cobrar as empresas que deixaram de pagar valores referentes ao Fundo de Garantia do Tempo de Serviço, FGTS, dos trabalhadores. Antes, a gestão dessa cobrança era compartilhada com a Caixa Econômica Federal. Hoje, a dívida ativa do FGTS no país é de mais de 66 bilhões de reais. O objetivo de unificar a cobrança é reduzir a burocracia para as empresas, facilitando o pagamento e garantindo que os valores devidos cheguem ao trabalhador. Como explica o Procurador-Geral Adjunto de Gestão da Dívida Ativa da União e do FGTS, Theo Lucas Borges.
3: A gente já vê um aumento muito expressivo da recuperação dos créditos do FGTS e a nossa perspectiva com essa migração é que esse valor continue crescendo, porque a gente vai imprimir um ritmo muito maior nessa cobrança e a facilitação da forma de pagamento e negociação deve contribuir significativamente para o incremento do valor recuperado.
2: O FGTS funciona por meio de contas vinculadas ao contrato de trabalho. No início de cada mês, os empregadores precisam depositar o equivalente a 8% do salário de cada funcionário. Quando esses pagamentos deixam de ser feitos, entram na dívida ativa e passam a ser cobrados pela União. Até o fim do ano, uma nova função vai mostrar diretamente ao trabalhador se ele tem créditos a receber. Como disse o Procurador-Geral Adjunto de Gestão da Dívida Ativa da União, Theo Lucas Borges.
3: O crédito do FGTS não pertence à fazenda pública, pertence ao empregado, pertence ao trabalhador. Só que hoje ele tem dificuldade de saber que crédito ele tem. Nós vamos disponibilizar um canal exclusivo no portal Regularize para que qualquer brasileiro entre e verifique se tem créditos de FGTS que são de sua titularidade e estejam sendo cobrados. E nós vamos notificar esse trabalhador todas as vezes que nós recuperarmos crédito que pertence a ele.
2: As empresas que queiram consultar e regularizar os débitos devem acessar o portal de serviços da Procuradoria. O endereço é o regularize.pgfn.gov.br. A expectativa é que o processo agora seja mais ágil, levando em média 6 minutos. Reportagem Graziela Mendonça.
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1: Facilitar o acesso dos cidadãos aos serviços públicos de forma rápida, segura e ainda com economia para os cofres públicos e para a população.
0: Esses são os impactos do Conecta.gov.br, que promove troca automática de informações entre os sistemas do governo do Brasil.
1: Desde que foi criado, em 2020, o programa já acumula 15 bilhões de reais em economia.
0: E tem evitado que usuários enfrentem uma verdadeira peregrinação para emitir certidões e documentos.
5: Com Conecta.gov.br, as pessoas não precisam perder tempo nem dinheiro para buscar informações ou documentos em diferentes órgãos públicos. Não é necessário passar horas e horas indo de órgão em órgão se os registros estiverem integrados no Conecta.gov.br, programa que possibilita a troca de dados dentro do governo. O secretário de Governo Digital do Ministério da Gestão e da Inovação em Serviços Públicos, Rogério Mascarenhas, explica como a integração das bases facilita a vida de quem precisa do benefício.
6: A gente usa, por exemplo, para efeito do passe interestadual para pessoa com deficiência, a gente utiliza, né, a base do CadÚnico, integra com o CPF, integra com a informação dela lá no CadÚnico, no BPC, para você franquear a passagem daquela pessoa. Então, tudo isso hoje é tudo feito por uma integração. A gente já consegue fazer essa integração para que a pessoa tenha uso aí do serviço.
5: Se a pessoa for se inscrever num concurso público e já estiver registrada no Cadastro Único, por exemplo, a isenção da taxa de inscrição é aplicada automaticamente. Foi assim nas duas edições do Concurso Público Nacional Unificado. O Conecta.gov.br agrega, por exemplo, bancos de dados do Bolsa Família, Cadastro

0: Nacional da Agricultura Familiar, Receita Federal, cadastros ambientais, registro de veículos, infrações de trânsito e muitos outros. Nos últimos 3 anos, já são mais de 13 bilhões de reais de economia para os cofres públicos e para a população. Desde a criação do conectagov.br, em 2020, o valor chega a 15 bilhões. Esse cálculo estima o gasto que a população teria com deslocamento e ausência de trabalho e a economia na administração pública caso os dados não fossem integrados. De acordo com o secretário Rogério Mascarenhas, a meta agora é ampliar a adesão dos municípios e estados ao programa. O conectagov.br está disponível em todas as regiões do Brasil, com participação de 22 estados e 15 municípios. Reportagem Carlos Oliveira.
1: A Receita Federal recebeu mais de 44 milhões e 300 mil declarações de imposto de renda sobre pessoa física 2026.
2: O resultado supera a expectativa inicial de 44 milhões, um recorde para a entrega dentro do prazo que se encerrou na última sexta-feira.
1: A declaração pré-preenchida alcançou a maior participação, com quase 60% das declarações.
2: E a Receita alerta que o contribuinte que não entregou a declaração dentro do prazo deve providenciar o envio enquanto antes. A multa por atraso ou não entrega é de no mínimo R$ 165,74.
1: Milhão e 500 mil moradores do Pará e do Amapá passam a contar com internet de melhor qualidade.
2: Foi inaugurada hoje a Infovia 03, nova rota de fibra ótica da Amazônia, que integra o programa Norte Conectado, coordenado pelo Ministério das Comunicações.
1: Com cerca de 800 quilômetros de cabos instalados no leito dos rios amazônicos, a nova Infovia cria um corredor digital entre os dois estados e amplia a capacidade de conexão para escolas, hospitais, órgãos de segurança pública, comércios e residências.
2: A tecnologia também reduz falhas no serviço e aumenta a velocidade da internet oferecida à população.
1: E essas foram as notícias do Governo do Brasil.
2: Uma realização da Secretaria de Comunicação Social da Presidência da República.
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2: Fique agora com as notícias do Poder Judiciário e do Congresso Nacional. Boa noite.
1: Uma boa noite, até amanhã.
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5: STF determina que União apresente em 90 dias plano de desocupação da terra indígena Cachoeira Seca, no Pará.
6: STJ entende que ex-policial que sofreu ataque homofóbico ao postar foto com o namorado tem direito à indenização.
5: TST faz campanha para garantir o acesso seguro ao primeiro emprego.
6: Boa noite, eu sou Marcelo Della Libera.
5: E eu, Marcela Luiza.
6: O presidente do Supremo Tribunal Federal, ministro Edson Fachin, deu prazo de 90 dias para que a União apresente um plano de desocupação da terra indígena Cachoeira Seca, no Pará.
5: Segundo o processo, apesar de passados 10 anos da homologação da terra indígena, a retirada dos invasores não foi realizada. Pelo contrário, a situação se agravou com novas invasões, expansão do desmatamento e avanço de atividades garimpeiras.
6: O governo federal também deve criar um comitê de monitoramento externo para proteção territorial, a regularização fundiária e a atenção à saúde dos povos indígenas isolados e de contatos recentes.
5: A União ainda precisa apresentar em até 15 dias um cronograma atualizado do plano de trabalho para a criação do Parque Nacional Tanaru. A área fica em Rondônia, na fronteira com a Bolívia, e será destinada à preservação da memória do povo Tanaru.
6: Ex-policial que sofreu ataque homofóbico após publicar foto com o namorado em rede social terá direito à indenização.
5: A decisão é do STJ. Fátima Uchoa.
7: O homem publicou no Facebook uma foto beijando o namorado depois da cerimônia de formatura como soldado da Polícia Militar do Distrito Federal. Após mensagens homofóbicas, o ex-policial deixou a carreira militar e pediu reparação moral contra o autor da ofensa. Ao reformar sentença que fixou indenização de R$ 1.850, o Tribunal de Justiça do DF considerou não haver justificativa para a condenação. Já no STJ, a terceira turma estabeleceu os danos morais em R$ 10.000, avaliando que, embora os comentários ofensivos agressivos não se enquadrem nos tipos penais clássicos dos crimes contra a honra, o conteúdo e o contexto em que foram proferidos violam direitos da personalidade. A relatora foi a ministra Nancy Andrighi.
6: Aprendizagem é a palavra-chave da campanha do TST para garantir o acesso ao primeiro emprego.
5: Com o slogan Vida de Aprendiz,

0: Começar certo faz toda a diferença. A ideia é mostrar que estudo e trabalho devem seguir juntos. Mila Amaral.
1: Com foco na geração Z e no setor empresarial, a campanha mostra que é possível entrar no mercado de trabalho de forma segura, com todos os direitos garantidos e sem abandonar os estudos. A programação faz parte das ações desenvolvidas pelo Programa de Erradicação do Trabalho Infantil e de Estímulo à Aprendizagem, em alusão ao Dia Mundial contra o Trabalho Infantil, realizado em 12 de junho. Com a campanha, a Justiça do Trabalho visa conscientizar jovens e crianças sobre a importância da garantia do primeiro emprego, por exemplo.
2: A propaganda eleitoral no rádio, na televisão e na internet só começa em 16 de agosto.
0: Mas a partir de 5 de julho, os pré-candidatos já podem fazer a chamada propaganda intrapartidária. Estevam Furtado.
3: Esse tipo de divulgação é permitido apenas dentro dos partidos, durante as prévias e convenções, que neste ano acontece entre 20 de julho e 5 de agosto. O objetivo é apresentar nomes que vão disputar a indicação da legenda para as eleições. Quem descumprir as regras pode ser multado em valores que variam de 5 a 25 mil reais.
2: Justiça Federal condena poder público a recuperar o complexo histórico de Forlândia, no Pará.
0: A ação foi movida pelo MPF, Amanda Nascimento.
4: O local foi construído em 1927 pelo empresário norte-americano Henry Ford para a exploração de borracha na Amazônia. Mas depois do fim do projeto, em 1945, as terras e benfeitorias passaram para o governo brasileiro, mas o complexo ficou abandonado. E agora, para garantir a preservação do que restou de Forlândia, a Justiça Federal determinou a criação de um plano de recuperação e conservação para os imóveis e ruínas e a regularização das terras do distrito, que devem ser realizados de forma solidária pela União, IFAM, Governo do Pará e Município de Aveiro, sob pena de multa diária de 5 a 10 mil reais.
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2: Boa noite.
0: E até amanhã.
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7: Eu sou Paula Groba.
8: E eu sou Ricardo Nakaoka.
7: E estes são os destaques de hoje do Jornal do Senado, que começa agora.
8: Congresso analisa propostas que buscam reduzir desigualdades raciais expostas em atlas da violência.
7: Parlamentares defendem ação contra facções, mas alertam para a soberania do Brasil.
8: Inteligência artificial e desinformação desafiam eleições de 2026, segundo especialistas.
7: Boa noite.
8: Boa noite.
7: 3 em cada 4 vítimas de homicídio no Brasil são negras. O dado por si só revela a dimensão da desigualdade apontada pelo Atlas da Violência 2026. O levantamento mostra que pretos e pardos são as principais vítimas da violência letal no país e também a maioria das mulheres assassinadas dentro de casa.
8: No Congresso, propostas buscam financiar políticas de reparação e promoção da igualdade racial. A repórter Marcela Diniz tem os detalhes.
9: O Atlas da Violência 2026 revela que 77% das pessoas assassinadas são pretas ou pardas e 67,5% das vítimas de feminicídio também. Para a doutora em filosofia e professora Catilcia Ribeiro, os dados devem ser entendidos numa perspectiva histórica, a que leva em conta que o racismo é um princípio organizador da violência estatal e social no Brasil e que isso é herança direta dos quase 4 séculos de economia escravocrata. Catilcia cita o Fundo de Promoção da Igualdade Racial em debate no Senado e a PEC da Reparação em análise na Câmara como contribuições que o Congresso pode dar na reparação dessas disparidades raciais.
10: Que não haverá paz enquanto a maior parte da população desse país estiver submetida à subalternização econômica e à violência física. Colocar esses projetos como prioridade é demonstrar que o parlamento está disposto a sair da retórica e passar para uma ação concreta de reconstrução do Brasil.
9: O autor da PEC que institui o Fundo de Promoção da Igualdade Racial é o senador Paulo Paim, do PT do Rio Grande do Sul.
11: O racismo estrutural ainda define o destino de

0: milhões de brasileiros e brasileiras. É por isso que precisamos ter um instrumento concreto, permanente e com financiamento garantido para enfrentar essas desigualdades históricas.
1: A criação do Fundo de Promoção da Igualdade Racial foi proposta há 10 anos. Desde março de 2023, a PEC aguarda designação de novo relator.
2: A senadora doutora Eudócia, do PSDB de Alagoas, defendeu a criação de uma comissão parlamentar mista de inquérito, a CPMI BMG Master, para investigar supostas irregularidades no sistema de crédito consignado do INSS e a atuação de instituições financeiras envolvidas.
3: Ela afirmou que há indícios de um esquema que precisa ser apurado nas instâncias adequadas. A senadora anunciou a coleta de assinaturas para viabilizar a instalação da CPMI e pediu apoio dos parlamentares para a iniciativa.
2: E o senador Confúcio Moura, do MDB de Rondônia, comemorou acordos entre a FUNAI e o INCRA para regularizar áreas ocupadas por produtores rurais do estado. Segundo o parlamentar, a medida beneficia famílias que vivem há décadas em regiões classificadas como áreas de interesse indígena.
3: Confúcio afirmou que muitos produtores de Rondônia enfrentavam dificuldades para obter crédito rural e regularizar propriedades por causa da indefinição fundiária. O senador destacou a atuação conjunta de parlamentares, prefeitos, técnicos do INCRA e representantes da FUNAI na construção dos acordos.
4: Então esse pessoal estava uma aflição, sem crédito, trabalhando na unha, tirando leite, plantando café, plantando cacau, fazendo suas pastagens. Está lá dentro dessas áreas há muito tempo. Mas aí conversamos aqui, vem há uns 2 anos trabalhando, com a FUNAI entendeu isso. O INCRA foi maravilhoso em apresentar os mapas.
2: 2026 será um ano de eleição marcada pela inteligência artificial e pela disputa de narrativas nas redes sociais. O desafio será garantir que a tecnologia não comprometa a confiança do eleitor.
3: Faltando 2 meses e meio para o início da propaganda eleitoral gratuita de 2026, o Conselho de Comunicação Social do Congresso debateu as regras para as campanhas políticas na internet e os riscos do uso de ferramentas de IA. A repórter Patrícia Oliveira traz as informações.
5: Em março, o TSE editou as novas regras sobre o uso de IA na propaganda eleitoral, nas postagens de conteúdo político e a responsabilidade das plataformas digitais na recomendação e moderação desse conteúdo. Maria Paula Almada, especialista em tecnologia digital, destacou a dificuldade da população em geral em diferenciar conteúdos reais dos gerados por inteligência artificial.
6: Apenas 27% dizem conseguir identificar fake news com facilidade. É difícil até para os especialistas identificarem o que é verdade e o que é manipulado.
5: Para os debatedores, o maior desafio é combater a desinformação, garantindo a liberdade do eleitor ao exercício do voto e a proteção do processo eleitoral. O advogado e professor Diogo Reis cobrou a participação do legislativo.
7: Talvez uma revisão das leis que é do tempo do Orkut e para a legislação atual, considerando o cenário de inteligência artificial generativa, redes sociais extremamente dinâmicas.
5: Nenhuma plataforma digital avaliada no Índice de Transparência de Redes Sociais oferece condições significativas de acesso a dados de anúncios, inclusive de conteúdo político eleitoral.
2: E a decisão de enquadrar o PCC e o Comando Vermelho como organizações terroristas pelo governo dos Estados Unidos abriu uma nova discussão no Senado sobre o enfrentamento ao crime organizado.
3: Parlamentares defendem medidas mais rígidas para combater o financiamento das facções, mas alertam que a cooperação internacional não pode comprometer a soberania e a autonomia das instituições brasileiras. Repórter Marcela Cunha.
8: Para o senador Sérgio Moro, do PL do Paraná, a decisão pode facilitar o bloqueio de bens das facções no exterior e ampliar a cooperação internacional contra o crime organizado.
9: Uma vitória diplomática para o Brasil. Essa classificação vai ter um impacto principalmente na facilitação do congelamento dos ativos, ou seja, dos bens dessas organizações terroristas que muitas vezes são mantidas no exterior.
8: Já o presidente da Comissão de Relações Exteriores e Defesa Nacional, senador Nelsinho Trade, do PSD de Mato Grosso do Sul, afirmou que toda medida que ajude a melhorar a segurança pública será apoiada, mas defendeu que o Congresso discuta os limites da decisão para evitar interferência externa.
10: Ninguém aqui quer passar a mão em cima de cabeça de bandido. Agora, usar esse mecanismo para poder ferir a soberania nacional, isso nós não vamos também aceitar e não vamos admitir.

0: 2020.
1: Nelsinho Tradi informou que pretende promover uma discussão sobre o assunto na Comissão de Relações Exteriores e Defesa Nacional e na Comissão Mista de Controle da Atividade de Inteligência. O tema já passou pelo Senado durante a análise do projeto Antifacção, que endurece o combate a organizações criminosas. Na ocasião, os senadores discutiram a tentativa de equiparar facções e milícias a organizações terroristas, mas a proposta não foi aprovada. A partir de hoje, o conteúdo da Rádio Senado ganha um novo espaço para chegar ao público. Entrevistas, debates e as principais notícias produzidas pela emissora passam a estar disponíveis em uma playlist exclusiva no canal da TV Senado no YouTube.
2: Os internautas poderão acompanhar quadros do programa Conexão Senado e também do Jornal do Senado, exibido diariamente na Voz do Brasil. O repórter Rodrigo Rezende conta os detalhes.
3: Perdeu alguma entrevista do programa Conexão Senado ou quer indicar algum conteúdo do programa para um amigo? Ou quem sabe ouvir novamente com mais atenção o Jornal do Senado transmitido durante a Voz do Brasil. Agora você pode acessar esses e outros conteúdos da Rádio Senado em uma playlist exclusiva no canal do YouTube da TV Senado. Fernanda Nardelli, coordenadora de distribuição da Rádio Senado, ressalta que a presença da emissora no canal da TV Senado, que tem mais de 1,8 milhão de inscritos, é mais uma forma de disseminação de conteúdos do Senado para os cidadãos brasileiros, além de demonstrar a integração dos veículos de comunicação do Senado Federal.
4: Eu falo assim que é um jogo de ganha-ganha, né? A rádio vai ganhar em alcance, a TV vai ganhar na variedade de conteúdo e, assim, o nosso principal objetivo, claro, o cidadão vai ganhar tendo mais acesso aí a outros programas, outros formatos.
3: Gesiel Carvalho, apresentador do programa Conexão Senado, destaca que a iniciativa de postagem dos cortes dos quadros e entrevistas no YouTube irá facilitar a vida do cidadão e contribuir com o compartilhamento dos materiais.
5: Facilita muito também a vida do ouvinte que quer espalhar o nosso conteúdo e até compartilhar o Conexão do Dia se ele perdeu alguma coisa.
3: Para acessar todo esse conteúdo, basta ir até youtube.com/tvsenado, clicar na guia Playlists e localizar Rádio Senado.
2: Com edição de Paula Groba e trabalhos técnicos de João Lira, o Jornal do Senado fica por aqui. Acompanhe agora as notícias da Câmara dos Deputados. Boa noite.
1: Boa noite e até amanhã.
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7: Avança entre os deputados discussão sobre redução da maioridade penal.
8: Projeto inclui tratamento do câncer infantil em cursos nas áreas de saúde.
7: Comissão aprova novas categorias de reserva de vaga em estacionamento.
8: Boa noite. Comissão aprova aumento do número de vagas de estacionamento reservadas para pessoas com deficiência e para idosos com mais de 80 anos. A repórter Daniele Lessa tem as informações.
9: A Comissão de Desenvolvimento Urbano da Câmara dos Deputados aprovou o projeto que amplia a reserva de vagas em estacionamentos para pessoas com deficiência e faz ajustes nas regras para vagas reservadas aos idosos. Atualmente, a legislação garante pelo menos 2% das vagas para veículos que transportem pessoas com deficiência e 5% para pessoas idosas, tanto em estacionamentos públicos quanto privados. Com a aprovação do projeto, o percentual para pessoas com deficiência passa para no mínimo 3% do total de vagas, respeitando as normas de acessibilidade, como espaço adequado para a circulação de cadeira de rodas. No caso das pessoas idosas, o texto mantém o percentual mínimo de 5% das vagas, mas cria uma regra específica para estacionamentos com mais de 100 vagas. Nesses casos, deverá haver pelo menos uma vaga exclusiva para pessoas com 80 anos ou mais, posicionada de forma a garantir maior comodidade. Para o relator da proposta, deputado Saulo Pedroso, do PSD de São Paulo, o aumento no número de vagas deve acontecer junto com o respeito às normas de acessibilidade, inclusive nos estacionamentos privados.
10: Não só nos espaços públicos, nos espaços privados também. Teve até uma certa resistência em relação aos empreendimentos privados, mas a gente precisa conscientizar todo mundo que eles precisam de uma atenção especial, né, que é merecida e que a possibilidade que a gente tenha aí vagas disponíveis que atendam com qualidade e com tamanho adequado dentro da norma é fundamental para que o dia a dia das pessoas com deficiência seja um dia a dia comum como o nosso.
9: A proposta que aumenta o número

0: número de vagas de estacionamentos reservadas para pessoas com deficiência e para idosos com mais de 80 anos altera o Estatuto da Pessoa com Deficiência, o Estatuto da Pessoa Idosa e a Lei de Acessibilidade. E agora será analisada nas comissões de Viação e Transportes e de Constituição e Justiça. Da Rádio Câmara de Brasília, Daniele Lessa.
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2: Saúde.
3: Avança na Câmara projeto aprovado que inclui o tratamento do câncer infantil em conteúdo de cursos de saúde. Acompanhe na reportagem de Luiz Cláudio Canuto.
4: A Comissão de Educação aprovou o projeto que inclui a oncologia pediátrica como tema a ser tratado nas disciplinas dos cursos das áreas de saúde. A exigência seria incorporada à Política Nacional de Atenção à Oncologia Pediátrica. O projeto é do deputado Eduardo da Fonte, do PP de Pernambuco. E o texto foi aprovado com mudanças propostas pelo relator, deputado Dr. Fernando Máximo, de Rondônia. Máximo explicou que a criação e a alteração do currículo dos cursos são atribuição do Conselho Nacional de Educação. Por isso, em vez de prever uma disciplina, o projeto trata o tema como conteúdo. Para ele, a mudança resolve o impedimento de mudar o currículo ao incluir a matéria como um tema transversal.
5: Porque nós sabemos que hoje o câncer infantil tem acometido milhões de crianças Brasil afora e tem levado à morte muitas delas, e um dos problemas sérios que nós temos é o diagnóstico tardio. Muitas das vezes, se a gente consegue diagnosticar numa fase mais preliminar o tumor, numa fase mais inicial, a gente acaba conseguindo tratar e curar totalmente a criança. Mas quando esse diagnóstico é feito tardiamente, infelizmente, às vezes tem metástase para outros órgãos, tem mais dificuldade de diagnosticar e de tratar.
4: Pelo texto aprovado, os cursos em funcionamento teriam prazo de 12 meses a partir da entrada em vigor da lei para adaptar os currículos. A proposta vai ser analisada em caráter conclusivo pela Comissão de Constituição e Justiça. Para virar lei, precisa ser aprovada pela Câmara e pelo Senado. Da Rádio Câmara de Brasília, Luiz Cláudio Canuto.
2: Segurança Pública.
6: Relator conclui a leitura de parecer que une propostas sobre a redução da maioridade penal. A repórter Silvia Munhato acompanhou a reunião da Comissão de Constituição e Justiça da Câmara, em que o tema foi discutido.
7: As três propostas de emenda à Constituição que reduzem a maioridade penal no Brasil de 18 para 16 anos avançaram na Comissão de Constituição e Justiça da Câmara. O relator, deputado Coronel Assis, concluiu a leitura do seu relatório favorável à mudança e foram concedidas vistas aos textos. Os pedidos de vistas pelos deputados permitem que as propostas sejam discutidas e votadas após duas sessões do plenário. Os deputados que se opõem à mudança tentaram barrar o avanço por meio de requerimento de retirada de pauta, mas ele foi rejeitado por 42 votos a 7. A deputada Talíria Petrone, do PSOL do Rio de Janeiro, disse que os adolescentes que cumprem medidas socioeducativas representam menos de 2% do total de pessoas cumprindo penas.
8: Quando nós olhamos os indicadores de reincidência no socioeducativo, eles estão em torno de 13%, aqueles que voltam a cometer infrações. Quando nós olhamos para o sistema prisional, que o Supremo já disse que é um estado inconstitucional de coisas, nós vemos que há uma reincidência de quase 50%.
7: Já o deputado Kleber Verde, do Maranhão, defendeu a redução da idade.
9: Até diante de vários crimes praticados no nosso país por adolescentes, infelizmente, delinquentes, que precisam entender que uma vez envolvidos em crime, ele vai pagar por isso. Ele não pode ficar impune.
7: O deputado Coronel Assis disse que as propostas sobre a redução da maioridade penal são admissíveis perante o regramento jurídico atual. Segundo ele, a Convenção da ONU dos Direitos da Criança veda apenas penas cruéis, degradantes, prisão perpétua ou morte para crimes cometidos por menores de 18 anos. Mas ele retirou de uma das propostas dispositivos que concediam às pessoas maiores de 16 anos direitos como de casar e celebrar contratos, além de tornar o voto obrigatório. O relatório se alinha à proposta feita pelo deputado Capitão Alden, do PL da Bahia.

0: que fale em responsabilidade penal para maiores de 16 e até 18 anos nas hipóteses de crimes hediondos e outros crimes graves, mas exige uma avaliação individualizada sobre a compreensão do jovem em relação ao crime cometido e assegura a separação entre jovens e adultos durante a execução da pena. Atualmente, jovens maiores de 16 anos que cometem infrações graves cumprem medidas socioeducativas de internação por no máximo 3 anos. Caso as propostas sejam aprovadas na CCJ, elas terão seu mérito analisado por uma comissão especial. Da Rádio Câmara de Brasília, Silvia Munhato.
1: Trabalho.
2: A Comissão de Trabalho da Câmara aprovou o retorno da assistência sindical obrigatória em rescisões de trabalho, alterando a reforma trabalhista. O texto ainda precisa ser avaliado por outras instâncias, como explica a repórter Emanuele Brasil.
3: A Comissão de Trabalho da Câmara dos Deputados aprovou proposta que retoma a obrigatoriedade da assistência sindical para validar a rescisão de contratos de trabalho de empregados com mais de 1 ano de serviço. A medida, que altera a consolidação das leis do trabalho, reverte uma das principais mudanças da reforma trabalhista de 2017, que havia tornado a homologação facultativa. O texto foi aprovado com mudanças sugeridas pelo relator, deputado Bongás, do PT do Rio Grande do Sul. O parecer restabelece que o instrumento de rescisão ou recibo de quitação só terá validade se firmado com a assistência do sindicato da categoria ou, na ausência deste, de uma autoridade do Ministério do Trabalho e Emprego, sem custos para o trabalhador. Segundo Bongás, a mudança visa corrigir um desequilíbrio na relação entre empregado e empregador no momento do término do contrato.
4: Quando a reforma trabalhista foi votada, eu votei contra. O sindicato foi afastado e o trabalhador ia com o patrão ou da RH, e aí, quando o cálculo era feito, muitas vezes era lesado, roubava o direito do trabalhador. Naquele momento, o sindicato precisaria estar junto. E esse projeto, ele exatamente repõe a presença do sindicato na hora da rescisão. O sindicato tem os seus técnicos e os próprios sindicalistas sabem fazer esse cálculo corretamente para nenhum trabalhador ser lesado. E esta votação que nós fizemos, que eu pude ser o relator na Comissão do Trabalho, repõe este direito para o nosso trabalhador. Nenhum trabalhador pode ser lesado.
3: Entre as medidas, o texto estabelece a intervenção sindical prévia como um procedimento necessário para demissões sem justa causa, sejam elas individuais ou coletivas. A proposta também exige que a extinção do contrato por acordo entre empregado e empregador também seja homologada pelo sindicato ou pelo Ministério do Trabalho. Além disso, o texto determina que a cláusula de arbitragem em contratos de trabalhadores com remuneração superior a 2 vezes o teto do INSS só será válida se tiver assistência sindical. A proposta deverá ser votada agora pela Comissão de Constituição e Justiça e depois pelo plenário. Da Rádio Câmara de Brasília, Emanuele Brasil.
1: Agricultura.
5: A comissão aprova a proposta que apoia práticas sustentáveis na agricultura familiar. O repórter José Carlos Oliveira explica as medidas.
6: Duas comissões da Câmara dos Deputados aprovaram um projeto de lei que inclui incentivos a práticas sustentáveis de produção agropecuária na Lei da Agricultura Familiar, que está valendo desde 2006. Se virarem em lei, os incentivos de crédito e o apoio às mulheres agricultoras passarão a constar formalmente da Política Nacional da Agricultura Familiar e Empreendimentos Familiares Rurais. Relator na Comissão de Agricultura, o deputado Enderson Pinto, do Pará, explica algumas das práticas sustentáveis previstas no texto.
7: Para recuperação de pastos e solos, por exemplo, que é cada vez mais trabalhar práticas sustentáveis que possam garantir o aumento da produtividade e redução aí nos desmatamentos e também recuperar as áreas degradadas para nós é fundamental. O projeto ele traz dois viés. O primeiro, para quem faz esse tipo de prática, ele incentiva ou doação financeira, como também acesso ao crédito com juros mais reduzidos.
6: A proposta também foi aprovada na Comissão de Defesa dos Direitos da Mulher, sobretudo em relação às linhas especiais de crédito rural destinadas às agricultoras, como ressalta Enderson Pinto.
7: Ele traz algo mais diferenciado ainda para as mulheres rurais, ou seja, as mulheres que também vivem do setor agropecuário, terem acesso a um financiamento com juros ainda mais baixos, porque hoje, de forma geral, há sim essa discrepância ainda nessa questão da equidade, nesse tratamento entre os gêneros, e isso é uma preocupação.
6: O projeto de apoio a práticas sustentáveis na agricultura familiar já foi aprovado pelo Senado e depende apenas da aprovação final das comissões de Finanças e Tributação e de Constituição.

0: e Justiça da Câmara. Da Rádio Câmara de Brasília, José Carlos Oliveira.
1: Meio Ambiente.
2: Comissão aprova projeto que incentiva a reciclagem e gera desconto nas contas de luz e água. A repórter Júlia Lopes nos conta como vai funcionar.
3: O Brasil produz mais de 77 milhões de toneladas de lixo por ano e cerca de 40% desse total ainda é destinado a lixões em todo o país.

0: reciclagem correta de resíduos sólidos. Esse valor poderá ser convertido em descontos nas contas de energia elétrica e de água. O projeto tem como objetivo reduzir o descarte irregular de materiais recicláveis no meio ambiente, promover a educação ambiental e estimular o consumo consciente. A iniciativa também busca fortalecer a participação de cooperativas e catadores de recicláveis, além de incentivar a economia circular. Segundo dados da Associação Brasileira de Resíduos e Meio Ambiente, do total de lixo produzido no país, cerca de 72 milhões de toneladas são coletadas diretamente nas residências. Para se ter uma dimensão desse volume, ele seria suficiente para cobrir aproximadamente 3.400 campos de futebol. De acordo com o texto do projeto, o funcionamento do programa começa com o cadastro do consumidor em uma plataforma digital vinculada à iniciativa. Nesse momento, a pessoa informa seus dados pessoais e associa as contas de água e de energia elétrica. Em seguida, os resíduos recicláveis devem ser levados aos pontos de coleta credenciados como cooperativas de reciclagem, ecopontos ou estabelecimentos parceiros. Na entrega, o material é pesado e registrado no sistema, gerando uma pontuação proporcional ao volume e ao tipo de resíduo reciclado. Essa pontuação acumulada é então convertida em crédito financeiro, garantindo descontos diretos nas contas de água e de luz. Após a regulamentação pelo governo federal, a gestão do programa ficará sob responsabilidade do Ministério do Meio Ambiente, em parceria com as Agências Nacionais de Energia Elétrica, a ANEEL, e de Águas e Saneamento Básico, a ANA. Para o relator da proposta, deputado Cobalcini, do MDB de Santa Catarina, a medida, que já é adotada em outros países, traz benefícios tanto para a população quanto para o meio ambiente.
1: Será importantíssimo para o Brasil, porque premia, né, quem recicla vai receber um valor como prêmio e premia o meio ambiente, porque nós daremos o destino correto para todo o lixo, especialmente o lixo reciclado.
0: O projeto, que busca ampliar a reciclagem correta por meio de descontos nas contas de água e luz, segue agora para análise na Comissão de Minas e Energia. Da Rádio Câmara de Brasília, Júlia Lopes.
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3: Educação.
4: Comissão aprova tratamento diferenciado para estudantes com mandatos em entidades representativas. A repórter Mônica Tati nos conta como serão as regras.
5: Universitário que exerce mandato em entidade estudantil poderá ter tratamento diferenciado na sua instituição de ensino. É o que prevê projeto em análise na Câmara dos Deputados, que estabelece métodos específicos para controle de rendimento e frequência dos estudantes que atuam em entidades representativas como a UNE, as Uniões Estaduais de Estudantes e os DCEs, os Diretórios Centrais dos Estudantes. O relator na Comissão de Educação da Câmara, o deputado Pedro Quizai, do PT de Santa Catarina, destaca a importância de garantir mecanismos que permitam que os estudantes possam conciliar seus estudos com a participação na política. Pedro Quizai explica que o projeto garante que os estudantes que compareçam a eventos oficiais, como assembleias ou congressos, possam recuperar as avaliações e o conteúdo das disciplinas em outro momento.
6: E não seja prejudicado porque está exercendo o direito à cidadania, à organização estudantil e à defesa dos direitos dos estudantes. Isso é muito importante porque reconhece, de um lado, a importância da escola, da educação, da sala de aula, da avaliação, mas ao mesmo tempo legitima e fomenta e apoia a organização estudantil, porque isso produz liderança e cidadania.
5: A proposta, que prevê tratamento diferenciado para os universitários que possuem mandato em entidade estudantil, ainda vai ser votado pela Comissão de Constituição e Justiça. Se for aprovado sem modificações, pode seguir direto para a sanção do presidente da República. Da Rádio Câmara de Brasília, Mônica Tati.
7: Termina agora o Jornal Câmara dos Deputados, produzido pela Rádio Câmara. O programa teve trabalhos técnicos de Wellington Teles e apresentação de Luciana

0: Vieira e Tércia Guimarães. Boa noite para você.
1: Uma boa noite. Você fica agora com as notícias do Tribunal de Contas da União.
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6: 8 horas.
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9: Olá, eu sou Isabela Azevedo e está começando mais um Na Trilha da História. Na semana passada, nós começamos a falar sobre o processo de independência sob a perspectiva das províncias do Norte, o atual Nordeste brasileiro. Nesta semana, vamos retomar nosso papo. Vamos ouvir um resuminho da nossa história de hoje?
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10: Em 1820, explodiu uma revolução na cidade do Porto, em Portugal. Entre as exigências dos revoltosos, estava a criação de uma constituição e a limitação dos poderes reais. Para retomar o protagonismo de Lisboa, em 1821, os revolucionários exigiram o retorno do rei Dom João VI, que desde 1808 estava com sua família no Brasil. Naquele mesmo ano, deputados do Reino Unido de Portugal, Brasil e Algarves se reuniram para debater a nova Constituição. O grupo incluía representantes brasileiros, mas logo ficou claro que a maioria dos deputados portugueses não desejava conceder autonomia econômica para o Brasil. Portugal passou a ordenar também o retorno do príncipe regente Dom Pedro, que havia ficado no Brasil representando o pai. Em 9 de janeiro de 1822, pressionado pelas elites do Centro-Sul brasileiro, Pedro disse que permaneceria no Brasil. Foi o famoso Dia do Fico. Iniciava-se um projeto político liderado por Dom Pedro pela autonomia da antiga colônia. As províncias do Norte viam esse plano com desconfiança, mas acabaram por embarcar no projeto de independência do Brasil, que foi consolidado nos anos seguintes.
9: E quem volta a conversar com a gente esta semana é José Hinaldo Chaves, professor de História do Brasil Colonial na Universidade de Brasília, doutor em História pela Universidade Federal Fluminense e um dos organizadores do livro Várias Faces da Independência do Brasil, lançado pela editora Contexto. Além de organizador da obra,

0: Ele é também o autor do capítulo As Províncias do Norte. José Inaldo, na semana passada a gente começou a falar sobre esse processo de independência, né, do Brasil, de Portugal, sobre a perspectiva das províncias do Norte, na verdade, nas capitanias do Norte ainda, né? E chegamos até ali a Revolução do Porto, em 1820. Bom, voltando ainda ao trabalho da elaboração da Constituição e todo o relacionamento entre os deputados portugueses de Portugal e os brasileiros, né, ou portugueses ali que é da América. E a questão econômica? Qual que foi a discussão deles ali em relação à economia? Porque a gente sabe que quando Dom João, né, enfim, a corte veio para o Brasil em 1808, ele determinou a abertura dos portos, ou seja, as capitanias tinham mais liberdade de comercializar com o resto do mundo. Qual que era a ideia dos deputados de Lisboa para essa nova formação da nação portuguesa?
1: É importante, Isabela, considerar que o espaço aberto pelas cortes constitucionais, né, a partir de 1820, inaugura um grande debate sobre os rumos econômicos do Império Português como um todo, né? Você lembrou muito bem que 1808 foi muito marcante na construção de uma nova modalidade no relacionamento econômico entre a colônia e a metrópole, porque com a abertura dos portos, efetivamente deixou de existir trava, qualquer trava ao comércio entre a colônia brasileira ou as colônias, né, da América Portuguesa e outras partes do mundo. Um dos elementos centrais desse destravamento das relações comerciais da América Portuguesa com o restante do mundo, e o restante do mundo tem nome, Inglaterra, tá? Vai ser um momento, né, muito decisivo para a conquista de uma autonomia econômica da América Portuguesa. Então, a abertura dos portos vai marcar isso. E essa abertura vai ser rediscutida no contexto das cortes constitucionais. Se a gente não deve tratar em bloco, né, ou de maneira monolítica, homogênea, esse debate político, porque havia muitas ideias, tanto do lado português quanto do lado luso-brasileiro, digamos assim. Mas dentro do contexto das cortes havia efetivamente sujeitos, atores políticos, sujeitos históricos que defendiam, por exemplo, pautas como a manutenção da autonomia comercial do Brasil. O Brasil poderia, portanto, continuar como desde 1808 o fazia, comerciando com seus principais parceiros não portugueses, como a Inglaterra. Era o caso, por exemplo, dos deputados pernambucanos, né, que tinham uma relação muito sólida com o comércio inglês. Mas havia também deputados, especialmente Reinóis, deputados residentes em Portugal, que pensavam divergente, né? Que tinham uma opinião, por exemplo, protecionista com relação ao comércio e que defendiam o retorno, ainda que a defesa desse retorno tenha sido sempre muito problemática, mas defendiam um retorno às relações protecionistas, protegidas entre a colônia luso-brasileira e a sua metrópole portuguesa, né? Quer dizer, o Brasil só poderia vender e comprar de Portugal e não estabelecer relações diretas com outros impérios coloniais da época, como a Inglaterra. Agora, tanto do lado português, Reinol, quanto do lado luso-brasileiro, americano, essas posições não foram jamais estanques, né? Então você tinha também, dentro do lado Reynold, pessoas que, muito inspiradas pelas ideias do liberalismo econômico do século XVIII, pensavam que a melhor alternativa seria reduzir o protecionismo econômico e comercial ao mínimo possível e garantir que a colônia efetivamente se integrasse à sua metrópole em relações economicamente orgânicas. Esse era o pensamento, por exemplo, dos integracionistas, que pensavam que o puro e simples protecionismo econômico baseado no exclusivo colonial, nas relações entre metrópole e colônia, não era propriamente o melhor caminho a seguir, e que o Brasil deveria ganhar asas para alçar um voo econômico livre, mas ao mesmo tempo controlado. Uhum. Livre no sentido de desenvolver suas potencialidades, mas dentro dos quadros do Império Português.
0: Perfeito. A gente vai continuar falando sobre isso no próximo bloco, mas vamos dar largada na nossa trilha sonora de hoje?
1: Sim.
0: Neste episódio, assim como na semana passada, a gente continua ouvindo a união de sons nordestinos e portugueses. A primeira canção que a gente vai ouvir é Você, Você.

um fado composto pelo baiano Caetano Veloso e interpretado pelo Caetano com a portuguesa Carminho, já bastante conhecida aqui do programa. Vamos ouvi-la. Essa música está incluída no álbum Meu Coco, de Caetano Veloso, lançado em 2021.

0: Nós ouvimos Você, Você, um fado composto por Caetano Veloso e interpretado pelo Caetano e pela portuguesa Carminho. Este é o Na Trilha da História. Este é o segundo episódio com o historiador José Hinaldo Chaves sobre as províncias do Norte no processo de independência do Brasil.
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0: Bom, as cortes portuguesas, a gente está falando lá de 1821, quase 1822, as cortes portuguesas já tinham Dom João no seu território, mas queriam Dom Pedro também, né? Queriam o retorno. Você fala no livro que chegou ali em 9 de janeiro de 1822 e Dom Pedro, conhecido como Dia do Fico, falou assim, não, vou ficar, né? Com a pressão, enfim, com o apoio ali das elites brasileiras, né? E ele falou, não, vou ficar. Como é que ficaram, então, as relações entre o Rio de Janeiro e Lisboa, diante dessa posição de Dom Pedro, não vou voltar para Portugal, e como é que ficaram as relações de Dom Pedro com as províncias do Norte?
2: Pela primeira parte.
0: Vamos por partes.
2: As relações

0: Ações de Pedro, príncipe do Brasil, a partir desse momento, príncipe regente, né? Desde 1821, com a volta do seu pai para o reino. Com as elites do Centro-Sul, lideradas pelo Rio de Janeiro, passa a ser uma relação cada vez mais próxima. O Pedro, ele vira uma espécie de rosto, de cara da agenda política, econômica das elites do Centro-Sul. E ele sabia disso. Eu penso que ele tinha consciência desse papel que ele exercia, e com o grande debate, de certo modo até convulsivo, que passa a ocorrer nas cortes lisboetas em torno da chamada pauta da recolonização do Brasil, o Dia do Fico apresenta-se como uma espécie de marco da identidade política do Pedro, que decide ficar, não faz isso, obviamente, por qualquer ato heróico, mas pela construção de um relacionamento muito próximo com essas elites do Centro-Sul. Por outro lado, as elites das demais capitanias, em especial das capitanias do Norte, tinham, quase que por um efeito de decorrência, uma grande desconfiança do Pedro. O que é que esse cara quer realmente? Será que ele é só mais um despótico, mais um rei autoritário como foi seu pai? Essa pergunta era feita por parte das elites pernambucanas, paraibanas, sobretudo por causa da memória traumática de 1817. Quando Pedro decide ficar, de certo modo, ele estava falando também com essas elites desconfiadas do restante da América Portuguesa. Ele diz: olha, vocês podem confiar em mim. O pessoal do Centro-Sul já está confiando. Vocês podem confiar também. Esse gesto, o famoso Dia do Fico, né, marca, eu penso, uma inversão nas relações entre as províncias, né, desde 1820, do Norte, com as províncias do Centro-Sul, que eram relações muito estremecidas desde 1808, né? Marca uma inversão positiva. A partir daquele momento, diante da exacerbação da pauta de recolonização do Brasil como um todo, como era tomada lá em Lisboa, elites da Bahia e de Pernambuco passam a enxergar Pedro como uma alternativa. Uma alternativa política a esse projeto de tentativa de recolonizar o Brasil, como era defendido por parte dos deputados reinóis. Como eu disse no bloco anterior, nem todos os deputados reinóis defendiam a recolonização do Brasil. Mas, com o calor dos acontecimentos, há uma estridência cada vez maior, uma ebulição cada vez maior em torno desse debate. E a pauta da política econômica do Império, ela se transforma, às vésperas da independência do Brasil, em 1822, no grande assunto das cortes constitucionais. O Brasil quer autonomia, as províncias do Norte querem autonomia econômica, as províncias do Centro-Sul igualmente. Mas quais serão as balizas para essa autonomia? É uma autonomia completa? Eles podem fazer o que bem entenderem, comerciar com quem bem entenderem, simplesmente fazer de conta que Lisboa não existe mais? Ou vai ser uma autonomia controlada, rigidamente controlada? Ou não vai ser autonomia nenhuma? Esse debate, ele ganha uma dimensão muito grande no contexto das cortes. E os deputados luso-brasileiros, né, eles se sentem cada vez mais acuados com relação àquele grupo que defendia a chamada recolonização do Brasil. Quando Pedro diz que fica, é como se ele estivesse dizendo para esses deputados luso-brasileiros, que nem sempre se entendiam entre eles: vocês podem confiar em mim. Eu não quero, tal como vocês, a recolonização do Brasil. E nesse momento, parte das elites das capitanias do Norte percebe que, primeiro, é necessário dar um voto de confiança a Pedro, mas não um voto desorientado, baseado no simples afeto, mas um voto condicionado. Olha, tudo bem. Esse é um ponto que liga as elites do Centro-Sul com as elites do Norte. Quer dizer, todos nós queremos autonomia econômica, queremos o poder de decidir com quem comerciar, para quem vender e de quem comprar. Queremos essa autonomia. mas vocês precisam garantir que isso não vai ser uma simples letra morta, ou que vai ser conversa para boi dormir.
1: Okay.
0: Nós queremos garantias efetivas.

0: perspectivas de que a liberdade econômica combinada com a autonomia política será realmente garantida em caso de uma ruptura com Portugal.
1: Vamos ouvir outra música?
0: Vamos.
1: Lembrando que neste episódio estamos misturando vozes e sons portugueses e nordestinos. Agora vamos ouvir um dueto entre a baiana Gal Costa e o português Antônio Zambujo, que gravaram juntos a canção Pois É, composição de Chico Buarque e Tom Jobim. A música está incluída no álbum Nenhuma Dor, lançado em 2021 para comemorar os 75 anos da saudosa Gal Costa. Vamos ouvir.

0: Esta foi Pois É, nas vozes da baiana Gal Costa e do português Antônio Zambujo. Você está sintonizado no Na Trilha da História. Este é o segundo episódio com o historiador José Hinaldo Chaves sobre as províncias do Norte, hoje atual Nordeste brasileiro, no processo de independência do Brasil.
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0: José Hinaldo, a gente falou no bloco anterior sobre o dia do Fico, que foi em 9 de janeiro de 1823, talvez ali um momento, um dos marcos importantes para a construção desse projeto de separação do Brasil de Portugal. Alguns meses depois, você conta no livro que Bahia foi invadida por Lisboa. O que aconteceu?
2: Com o avanço desse clima de divergência, de discórdia envolvendo deputados do Brasil e deputados reinóis, né, em Lisboa, as cortes tomam uma decisão, com maioria de deputados reinóis, de invadir a Bahia.
0: Por que a Bahia?
2: Primeiro, pela posição significativa do ponto de vista geográfico que essa capitania tinha, tendo Salvador como ex-capital do estado do Brasil, mas, sobretudo, em virtude de um movimento crescentemente separatista que acontecia em Salvador naquele momento. Então, deputados baianos, eles eram dentre os mais exaltados no contexto das cortes de Lisboa, né? E a Bahia figura como um grande polo dessa resistência à recolonização do Brasil no contexto das cortes. Por isso a Bahia. As tropas portuguesas, a mando dos deputados reinóis, que conseguem uma maioria para tomar essa decisão, invadem, portanto, a Bahia, e isso cria um clima péssimo com relação aos às demais províncias, porque da parte, por exemplo, dos pernambucanos, a conclusão era óbvia. Se eles invadiram a Bahia, que é uma das maiores províncias da América Portuguesa, o que os impede de invadirem Pernambuco, de invadirem a Paraíba? Dentro desse contexto, a pauta da autonomia política e comercial, que era tão cara aos deputados do norte do Brasil, passa a estar sob franco ataque. Ataque desse bloco reinol que via na recolonização do Brasil o caminho constitucional a ser tomado.

0: aqueles debates.
1: E essa invasão ocorreu em maio de 1822. Você conta no livro que em junho, um mês depois, Dom Pedro, né, convoca uma assembleia constituinte. Foi uma resposta já?
0: Foi uma resposta, aproveitando-se desse momento, né, o momento oportuno. Quer dizer, há um encadeamento aqui de fatos. Um encadeamento realmente muito significativo que deve ser visto de maneira integrada. O fico, a invasão da Bahia e depois a convocação de uma assembleia constituinte no Brasil. Por que isso acontece? Veja, com a invasão da Bahia, muitos deputados brasileiros, luso-brasileiros, decidem simplesmente abandonar as cortes. Só, olha, vocês, ao invadirem, decidirem invadir a Bahia, vocês interromperam qualquer possibilidade de debate. Esse espaço aqui não nos representa mais. Então, deputados da Paraíba, de Pernambuco, da Bahia, voltam para o Brasil e abandonam as cortes. Deputados de São Paulo também, né, do Rio de Janeiro. E voltam realmente imbuídos de um sentimento de grande frustração. Quando o Pedro chama uma Assembleia Constituinte, ele responde a esse contexto e diz: já que é assim, vamos fazer nossa própria Constituição. Bom, isso deixa os deputados lisboetas ainda mais enfurecidos, né? Mas do lado luso-brasileiro, é mais um gesto diplomático, diríamos assim, importante do Pedro, no sentido de arregimentar lealdades ao seu projeto de poder, que o viam até então como uma alternativa perigosa, como o caso dos deputados do Norte, né? Então, ao chamar a Assembleia Constituinte local, Pedro dizia: olha, deputados de Pernambuco, deputados da Bahia, as cortes de Lisboa frustraram as expectativas de vocês com relação à autonomia provincial. Mas eu estou disposto a chamar um processo aqui constitucional que vai garantir essa autonomia que vocês tanto almejam, né? Então, isso será um evento muito importante para essa adesão que até então era muito desconfiada ao Pedro.
1: Mas nesse momento já falava-se em separação de Portugal ou ainda era uma questão de autonomia do Brasil na nação portuguesa?
0: Até esse momento, o debate girava em torno muito da questão da autonomia dentro dos quadros da nação portuguesa. A autonomia, independência e separação são palavras... tem gente que diz que a palavra tem poder, né? Essas palavras, elas são utilizadas nesse momento histórico do Brasil de maneira muito calculada, e elas têm sentidos completamente diferentes. Falar em autonomia de Pernambuco, autonomia da Bahia, autonomia do Rio de Janeiro, não necessariamente significa em defender uma agenda de separação. Muito pelo contrário, até esse momento não se falava em independência ou em separatismo. Esses próprios defensores da autonomia, eles eram muito enfáticos ao afastar a pencha de separatistas, né? Lá em Pernambuco mesmo, quando alguém era chamado de separatista ou de defensor da independência, geralmente era destratado pela opinião pública. Então, independência era uma palavra quase que proibida nessa cultura política luso-brasileira. A autonomia, não. Então, havia uma divergência, uma separação entre essas duas palavras, historicamente muito importante. A partir do gesto do Pedro de convocar a Constituição local e desse conjunto de encadeamentos históricos aí que marca começa com o dia do fico e passa pela invasão da Bahia, cada vez mais as palavras autonomia e independência vão se aproximando, ao ponto de, às vésperas do famoso 7 de setembro, elas parecerem, na boca de muita gente, efetivamente a mesma coisa. Então, eu acho que o que é que acontece ali nesse intervalo de poucos meses que vai de junho até setembro? Exatamente uma aproximação semântica entre as palavras autonomia e independência que permite com que os líderes desse momento político cada vez mais digam que é impossível permanecer autônomos sem a separação de Portugal. Isso ocorre

0: em, como eu disse, em uma fração de dias, né? Literalmente em uma fração de dias, e contou com uma liderança muito forte dos irmãos Andrada, especialmente a partir do José Bonifácio de Andrada, deputado pela província de São Paulo, que era até então um grande defensor do Reino Unido, de Brasil, Portugal e Algarves, pensava a autonomia do Brasil dentro dos quadros da nação portuguesa, mas quando volta de Portugal, frustrado com a invasão da Bahia, pensa, né? É impossível a autonomia sem independência. Essa conclusão, muitos deputados pernambucanos e baianos e publicistas de um modo geral já vinham tendo nesses dias, né, ou poucos meses entre julho e setembro, né, está cada vez mais difícil permanecer autônomos dentro dos quadros da nação portuguesa. É preciso se separar.
1: E aí, o que que culminou na independência de vez?
0: A imposição das cortes para o regresso de Pedro. Pedro tinha permanecido aqui como regente inicialmente, numa primeira convocação para retornar. Ele disse que não volta, o famoso fico, e essas convocações de regresso do príncipe regente se tornam cada vez mais enfáticas. A invasão da Bahia é um desses episódios. Então, é dentro desse cenário que os deputados luso-brasileiros percebem que não haverá mais condições de manter-se dentro da nação portuguesa.
1: Perfeito. A gente vai continuar nessa história no próximo bloco. Vamos ouvir outra música? Agora é a vez de Tambor dos Ateus, composição do violonista português Pedro Joia, que acompanha a voz da paraibana Elba Ramalho. A canção está incluída no álbum Jacarandá, de Pedro Joia, de 2003.

0: Nós ouvimos Tambor dos Ateus na voz de Elba Ramalho com o violão do português Pedro Joia. Você está sintonizado no Na Trilha da História. Este é o segundo episódio com o historiador José Hinaldo Chaves sobre as províncias do Norte no processo de independência do Brasil.
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0: Bom, no bloco passado a gente falou sobre a independência do Brasil e o que, que significou esse 7 de setembro em relação ao compromisso que Dom Pedro estava assumindo com as províncias brasileiras, de uma forma geral, não só em relação ao Norte.
2: O Pedro, a partir do 7 de setembro e dentro desses episódios históricos significativos que a gente tratou anteriormente, ele assume uma espécie de compromisso constitucional. Talvez no seu íntimo ele não tivesse propriamente esses interesses, né? Mas essa foi a expectativa gerada, né?
0: Ou seja, constitucional no sentido de que ele não teria todo o poder.
2: Exatamente.
0: Né? Uma constituição, uma legislação ia restringir o poder daquele monarca.
2: Isso. Ele não exerceria um poder desmedido. Essa era uma pauta dos deputados luso-brasileiros, especialmente das províncias do Norte, e esse poder seria, além de limitado, ele seria constitucionalizado, ou seja, ele seria posto os seus limites e a forma de o exercê-lo dentro de um documento escrito, solene, que passaria por um rito de aprovação das elites coloniais, dessas novas elites provinciais da América Portuguesa. Esse era o script. Quando os deputados do Norte aderem ao chamado Projeto Pedrino de Independência, liderado pelo Rio de Janeiro e capitanias do Centro-Sul, era essa a expectativa. Ora, ele vai governar dentro dos quadros de uma Constituição por nós redigida, pelas elites coloniais como principais redatoras, né? Esse é o cenário. O que é que acontece? Depois do 7 de setembro, a Assembleia Constituinte local, né, luso-brasileira, ela dá continuidade aos seus trabalhos. Há um grande debate entre as províncias do Norte e as províncias do Centro-Sul em torno da agenda da autonomia provincial. Esse é um ponto muito significativo dos debates dessa Assembleia Constituinte tropical, digamos assim. O Rio de Janeiro, que era a capital do Estado do Brasil até então, né, e que passa a ser a capital desse novo país, independente desde setembro de 22, ele, para muitos deputados do Norte, passa a tentar projetar a sua posição de capital com uma força extrema sobre as demais províncias, né? E isso faz com que parte das elites das capitanias do Norte percebam que o projeto de autonomia provincial continua correndo risco. Se antes um risco era imposto pelos deputados de Lisboa e Reinóis de um modo geral, agora há um risco interno, né? O risco de que o Rio de Janeiro se transforme na nova Lisboa, na nova metrópole em suas relações com o restante do Brasil. E os indicadores para isso eram muitos, desde a própria experiência pernambucana de 1817 e toda a crítica que havia à centralização fiscal, econômica e política do Rio de Janeiro. Então, é dentro desse cenário que o Pedro decide fechar a Assembleia Constituinte em 1823.
0: Que ele mesmo tinha convocado, ele decide fechar.
2: Que ele mesmo convoca. Ele fecha a Assembleia, manda todo mundo para casa. E os deputados das províncias do Norte, especialmente esses formados nesse espírito, nessa cultura política do autonomismo provincial, voltam absolutamente frustrados da Assembleia Constituinte e decididos a tomar um outro rumo. Nós não cabemos no projeto Pedrino. Essa é uma conclusão, por exemplo, exposta pelo Frei Caneca, um grande revolucionário e publicista pernambucano da época. Nós não cabemos no projeto de centralização do poder político e de despoderização

0: despotismo monárquico liderado por Pedro I.
1: Perfeito. José Hinaldo, chegou a hora de mais uma música. Neste episódio, que a gente está celebrando o encontro da música nordestina com a portuguesa, vamos ouvir um dueto super bacana entre o pernambucano Lenine e o português Pedro Abrunhosa, com a música Diabo no Corpo, composição de Abrunhosa, incluída no álbum dele de 2003. Vamos conferir.

0: Esta foi Diabo no Corpo, nas vozes do pernambucano Lenine e do português Pedro Abrunhosa. 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Este é o segundo episódio com o historiador José Hinaldo Chaves sobre as províncias do norte, atual Nordeste brasileiro, no processo de independência do Brasil.
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0: Bom, e aí Dom Pedro, ele outorga uma nova Constituição, e é mais ou menos nesse contexto que ocorre, por exemplo, a Confederação do Equador, que é uma nova

0: Revolução em Pernambuco?
1: Isso. Em 1823, quando o Pedro outorga essa Constituição, ou seja, passa por cima de todo um procedimento de redação constituinte, né, de redação coletiva desse documento, como havia sido acordado anteriormente, ele estabelece dos quadros dessa Constituição de 23, que era uma Constituição de pendor liberal, mas com influência do pensamento liberal, mas ao mesmo tempo com uma marcação despótica curiosamente muito acentuada, ele estabelece que o formato desse Estado independente seria um Estado unitário, em que as províncias teriam uma liberdade extremamente mitigada. A autonomia literalmente vai para as cucuias nesse cenário. Por exemplo, as províncias não poderiam eleger seus próprios governadores. Uhum. Né? Os governadores eles passam a ser nomeados pelo próprio imperador do Brasil, Pedro I, no caso. E isso insatisfaz por completo essa demanda que vinha das partes mais ao norte do Brasil. E resulta na famosa Confederação do Equador, que foi uma espécie de segundo turno de 1817, só que dessa feita com uma pauta política, institucional, muito mais orgânica, né? Muito mais sedimentada. Então, de fato, muitos dos revolucionários de 1824, ao contrário dos de 1817, vão sim defender uma agenda, por exemplo, republicana, de maneira muito mais clara. Os líderes da Revolução de 1824 não se importavam propriamente com o nome a ser dado a esse novo regime inaugurado da frustração do projeto de Pedro I. O Frei Caneca ele dizia, por exemplo, que não interessava se era monarquia, se era república, ele não queria saber necessariamente o nome a ser dado a esse novo Estado que nasceria da frustração do projeto pedrino. Ele só dizia que o fundamental é que o exercício do poder político fosse controlado por meio de uma Constituição e a autonomia provincial fosse uma cláusula pétrea desse novo arcabouço institucional que surgia, né? Então, de novo, em 1824, a pauta da autonomia provincial ela volta com muita força, mas eu acho que ela volta em um contexto em que não existe mais qualquer sombra de dúvidas que os Bragança tinham um projeto de governança autoritária e despótica, né? E centralizadora, principalmente. E que o projeto, as ideias e as expectativas dessas províncias do norte não cabiam nesse projeto autoritário, né, despótico do rei. Bom, isso por outro lado não significa que os homens do norte, né, esses homens do norte, das províncias do norte, fossem propriamente arautos da liberdade e da emancipação dos povos. Não era bem assim, né? A pauta ali era muito concentrada numa ideia de liberdade, por exemplo, condicionada e vinculada diretamente às classes proprietárias e escravistas do período. Então era uma autonomia, uma liberdade para poucos. Uhum. Mas ainda assim um projeto de autonomia provincial muito significativo, considerando o contexto em que a casa reinante de Portugal no Brasil, a partir de Pedro I, de Bragança, tinha inspirações absolutistas ainda muito fortes.
0: Vamos a mais uma música?
1: Vamos lá.
0: Lembrando a vocês que estão nos acompanhando que hoje estamos misturando neste episódio sonoridades nordestinas e portuguesas. Agora vamos ouvir Loa de Lisboa, composição de Alceu Valença. O pernambucano dedicou essa música ao jornalista recifense Duda Guenes, que viveu na capital portuguesa, e ao poeta Fernando Pessoa. Alceu conta que o amigo Duda morava na Rua da Mãe d'Água, perto da Praça da Alegria. Certa vez, Alceu, Duda e o pessoal lá da banda foram à muraria ouvir uns fados, e quando voltaram, estava chovendo. E foi ali, no caminho pela chuva, que Alceu criou o refrão dessa música. No dia seguinte, Alceu terminou a letra. Vamos ouvir então, Loa de Lisboa, na voz de Alceu Valença. Música.

0: Esta foi Lua de Lisboa, na voz de Alceu Valença. Que bom ter você aqui com a gente no Na Trilha da História. Este é o segundo episódio com o historiador José Hinaldo Chaves sobre as províncias do Norte no processo de independência do Brasil.
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0: José Hinaldo, infelizmente nosso tempo chegou ao fim e a gente percebeu que depois da independência do Brasil, assim, pelo menos do 7 de setembro, que a gente sabe que muita água rolou ainda, né, para a independência se consolidar de fato, mas para além da independência, a gente vê que a construção de Brasil ainda demorar muito tempo, né? Porque não é só uma questão de você separar, né, um território do outro, a construção de uma nação é algo que demora muito mais.
2: Muito mais, né? Eu acho que uma das conclusões mais interessantes da historiografia recente é enxergar tudo isso que a gente disse aqui, todo esse processo histórico complexo que vai de 1808 até pelo menos 1824, com a Confederação do Equador, não como o ponto de chegada da nação, entende? Do Estado e da nação, mas como o ponto de partida. O 7 de setembro é certamente uma data que marca um ponto de partida da construção do Brasil como um Estado independente e da nação brasileira. Como eu disse anteriormente, até bem poucos dias, poucos meses antes do 7 de setembro, muitos luso-brasileiros, que eram esses portugueses, né, do Brasil, eles efetivamente tinham convicção de sua vinculação identitária com o Reino de Portugal. Então, para muitos deles, era um verdadeiro disparate se falar em separação, independência e mesmo em uma identidade política separada do seio da nação portuguesa. Então, eles realmente se enxergavam como portugueses do Brasil. A separação, ela é um resultado de um processo traumático de defesa das autonomias provinciais, né? Mas, do ponto de vista

cultural, identitário, das identidades políticas, aquilo foi um choque para os luso-brasileiros que viveram aquele período. E a partir de então, uma vez apartados do seio da nação portuguesa, o que fazer? Então, todo o século XIX, em vários sentidos, ele é um grande percurso de construção de uma identidade nacional independente, mas ao mesmo

0: sociais, econômicas, políticas e culturais herdadas da colonização são efetivamente o cotidiano desse Brasil independente. Ao passo que os cidadãos brasileiros, né, de então eram muito poucos. Né? Você tinha um conjunto expressivo de populações indígenas, de pessoas escravizadas de diferente origem étnica, não somente africanas, né? Principalmente africanas, mas havia também escravidão indígena, né, no século XIX. E essas pessoas não vão se sentir representadas dentro desse projeto de cidadania e de nacionalidade brasileiras. Né? Então, o país terá um grande desafio, né, separado de Portugal, de construir, a partir daí, a nação.
1: Uma construção que vai seguir, quem sabe, até os dias de hoje?
0: Eu acho que até os dias de hoje. Muitos impasses ainda não foram resolvidos.
1: Verdade. E o nosso episódio de hoje, infelizmente, chegou ao fim. Hoje a gente conversou com o historiador José Hinaldo Chaves, professor de História de Brasil Colonial na Universidade de Brasília, doutor em História pela Universidade Federal Fluminense e um dos organizadores do livro Várias Faces da Independência do Brasil, lançado pela editora Contexto. Este foi o segundo episódio sobre o processo de independência do Brasil, visto a partir das províncias do norte, hoje nordeste do país. Se você não ouviu o primeiro, corre lá no site para ouvir, radios.ebc.com.br/natrilhadahistoria. Mais uma vez, muito obrigada pela sua participação, José Hinaldo. Obrigada por essa aula.
0: Obrigado, Isabela. Obrigado, Rádio Nacional, EBC e todo o público ouvinte. É uma satisfação. Eu sou um ouvinte assíduo do Na Trilha da História. Então, hoje estar do lado de cada bancada é uma satisfação muito grande.
1: Ah, é para nós também. E a você, ouvinte, que nos prestigiou com a sua companhia, muito obrigada. Para terminar o programa de hoje, vamos ouvir um dueto entre o guitarrista português Antônio Chainho e o guitarrista baiano Armandinho Macedo. O título da canção é A Conversa das Comadres, uma composição de Antônio Chainho. Tchau, gente. Tchau, José Hinaldo. Até semana que vem, pessoal. Tchau, tchau.
0: Tchau, tchau, gente. Obrigado.

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1: 8:58.
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1: 99 graus.
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1: Estamos chegando com mais um programa de música popular brasileira da melhor qualidade. E hoje eu tenho um prazer muito grande de apresentar um disco raríssimo, mas raríssimo mesmo, sobre um compositor que ainda hoje há uma certa resistência a ele. Mas enquanto alguns ainda resistem, torcendo o nariz, e depois que Maria Bethânia gravou um disco inteiro para ele, depois que o pessoal da Nova Cena, as bandas de rock, os novos movimentos musicais, inclusive Chico Science gravou, é preciso lembrar que antes de tudo isso, quando Dara Leão era viva e era a musa da bossa nova, ela gravou um CD chamado Debaixo dos Caracóis dos Seus Cabelos. Então vocês já sabem de quem é que eu estou falando, não? Exatamente, do rei Roberto Carlos. Quero que vá tudo pro inferno, as curvas da estrada de Santos, além do horizonte, como é grande o meu amor por você. Imaginem isso na interpretação da musa da bossa nova, Nara Leão, começando o programa de hoje dentro da série E o Espetáculo Continua, com horário nobre para Nara Leão e espaço para o talento de Roberto e Erasmo Carlos, claro, que é o seu parceiro predileto.